0: Muito bem, estamos de volta. Eu me dirijo a todos que nesse momento precisam, necessitam de uma jornada feliz. Pastor Tiago, há muitas pessoas que nesse primeiro semestre, no quesito econômico, no quesito financeiro, tiveram, infelizmente, uma jornada infeliz. Mas existe saída, existe solução.
1: É, nós estamos na segunda metade do ano e, infelizmente, a primeira metade para muitos foi uma primeira metade de miséria, dívidas, desemprego. A pessoa perdeu a empresa, teve que fechar as portas por conta das dívidas, do acumular das despesas, e ela não deu conta e ela está entrando na segunda metade do ano com menos do que aquilo que ela tinha no começo. Mas não significa que ela não possa desfrutar de uma jornada nestes 6 meses que falta para terminar o ano feliz. Basta apenas ela fazer uma aliança com Deus.
0: E a aliança é essa que estaremos explicando para você, como que você vai fazer essa aliança com o próprio Deus, para que haja, aconteça a bênção na sua vida econômica. 218-368-008, para que você venha obter mais informações acerca de uma Universal próximo de si, acerca de uma Universal próximo da sua casa, tá bem? Acompanhe resultados de pessoas que segunda-feira participam da reunião da prosperidade com Deus. E em seguida, eu retorno com todos.
2: Tenho o vício do álcool, tive dificuldades financeiras. Meu nome é Reinaldo Inácio, trabalho numa empresa de transportes, no setor de turismo e de transportes públicos. A minha vida financeira, antes de dizer isto, é uma vida difícil, com muitas dificuldades. Pronto, já sou dizimista há imensos anos, não é? Mas recordo-me que anteriormente ao ser dizimista, por exemplo, eu tinha dívidas, N dívidas, nomeadamente a nível de uma mercearia onde eu fazia o review do mês, comprava o mês fiado, quando chegava ao fim do mês pagava e ficava praticamente sem dinheiro. Pronto, tinha dificuldades também, vivia numa casa com poucas condições, um automóvel já com muitos anos. Tive dificuldades financeiras, não é? Nomeadamente, por exemplo, eu estava a pagar a casa, pronto, uma remodelação que eu fiz da minha casa, e estava com dificuldades em pagar. Deixei pagamentos em atraso e tive que negociar com o banco uma nova situação de pagamento, porque eu não estava a conseguir pagar. Gastava imenso dinheiro no álcool, na vida noturna também, que procurava, especialmente ao fim de semana, sextas, sábados, domingos, procurava, pronto, estar na vida noturna, bares, discotecas, boates, tudo isso. Frequentava, claro, consumia excessivamente bebidas alcoólicas e isso gastava imenso dinheiro, não é? Eu cheguei à Igreja Universal, nunca tinha ouvido falar no dízimo, pronto, cheguei com muitos problemas e quando me foi apresentado o dízimo,

0: deficiente que eu ficava era, pronto, era muito melhor, produziam muito mais, não é? Tinha outro resultado do que os 100% sem honrar a Deus, sem parar o meu dízimo. Digamos, foi uma atitude inteligente na base de uma experiência que eu comecei a ter e comecei a ter resultado. Primeiro, eu comecei, pronto, eu morava numa casa com, isto há 30 anos atrás, não é? Eu morava numa casa quando vivia com os meus dois filhos, uma casa com poucas condições, com um quarto. Foi a primeira conquista, a remodelação que eu fiz na minha casa. Comecei a ter condições, cada meu filho começou a ter o seu quarto próprio, pronto, para eles estudarem. A minha sala de estar tinha 30 e tal metros, um quarto dos meus filhos e o meu também tinha 30 e tal metros cada um. Pronto, começámos a ter uma casa com ótimas condições. Essa foi a primeira conquista. Cada filho meu tem a casa própria também. Pronto, Deus abençoou. Depois veio outras conquistas. Já tinha tido um carro 0 km, mas pronto, esse carro foi tido há alguns anos. Recentemente comprei outro carro. Agora, em plena pandemia, comprei um carro 0 km. Comprei casa também na praia, também numa zona excelente, uma casa também excelente, muito perto da praia. Na nossa varanda vimos a praia. Para além disso, por exemplo, tinha um espaço que eu não estava a usufruir absolutamente nada dele e rentabilizei, fiz algumas remodelações e aluguei para uma oficina onde eu sou o senhorio e a receber renda mensal todos os meses. A minha atividade profissional, desde que eu sou dizimista, nunca retrocedeu. O meu salário nunca retrocedeu, pelo contrário, aumentou gradualmente. Por exemplo, recentemente foi o meu salário base em plena pandemia. Teve um aumento de sensivelmente 30%. Tive também 2 ou 3 meses em layoff, porque eu trabalho numa empresa do setor transportes e turismo, pronto, de uma forma geral está tudo parado. E nos últimos 7 meses eu tenho estado a trabalhar em teletrabalho, sim, mas a trabalhar a 100%, ou seja, recebo o salário por completo. Eu sou dizimista, não há 3 dias, nem há 3 semanas, nem há 3 meses, sou dizimista há 30 anos. E durante estes 30 anos, todas as minhas conquistas foram sempre aumentando. Eu fui fazendo sempre uma análise da minha vida, do que eu estava a conquistar, e sempre tudo foi melhorando. Não houve nunca, jamais, um retrocesso. Portanto, eu concluí já há muito tempo, e hoje posso dizer que, com Deus, 90% é muito mais do que 100% sem Deus. Ao longo destes 30 anos, eu tive imensas conquistas no campo material. Claro, a decisão de eu ser dizimista me ajudou imenso, mas a conquista maior que me ajudou a permanecer esses 30 anos foi ter recebido o Espírito Santo, porque é Ele que nos dá sabedoria, que nos dá inteligência, que nos dá forças para nós decidirmos o que é correto. Portanto, Ele é o autor de tudo aquilo que eu conquistei.
1: Olhar para trás e ver aquilo que conquistou com tanto sacrifício foi destruído. 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Anos perdidos e desperdiçados por injustiças ou escolhas erradas. 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
1: Por causa da minha depressão, eu não tinha capacidades físicas nem psicológicas para trabalhar e devido a isso eu fiquei desempregada durante 3 anos. A minha condição financeira era tão má que eu não tinha o que dar de comer à minha filha e dependia de cestas básicas e da ajuda de instituições para poder alimentar a minha família. Com tudo isto, eu não tinha perspectivas de vida e cheguei mesmo a pensar no suicídio.
2: Eu sou a Vânia Centeiro e sou empresária no ramo das limpezas. Antes de ser dizimista, a minha vida financeira não estava muito bem. Como eu estava desempregada, ficamos com muitas dívidas, o nome sujo no Banco de Portugal. Dependíamos de cestas básicas, de ajudas de familiares, de amigos. Não tínhamos dinheiro para pagar as contas, para comer. E por esse motivo também ficamos com muitas dívidas. Depois usámos bastante o cartão de crédito e era muito difícil conseguir pagar ou cumprir com os compromissos. O meu marido na altura ganhava o ordenado mínimo, quase todo era para a renda, sobrava muito pouco, senti poucos euros. Isso não dava, não chegava, porque era a luz, era a água, nem para a comida, para os bens essenciais, para a roupa, para a minha medicação, isso dava. Então tínhamos que pedir ajuda. Ou não pagávamos certas contas no mês, pagávamos, por exemplo, só a água e depois no mês a seguir só pagava a luz. Este mês comprava, se calhar, uns sapatos para a minha filha, mas se calhar tínhamos que comer menos. Tínhamos que gerir dessa forma e pedir ajuda. Tínhamos ajudas do Estado, ajudas de familiares, de instituições. Mensalmente íamos lá buscar bens. O momento mais difícil pelo que passei foi não ter de dar de comer à minha filha, dela chegar a casa e querer alguma coisa que ela gostasse, um iogurte, e não ter, e ter que pedir ajuda, ter que pedir aos familiares, ter que ir a instituições pedir cestas básicas e saber que também aquele pouco ia durar poucos dias e que não ia sustentar para o mês todo. Era muito difícil pensar nessa parte, o pedir ajuda e o saber que aquilo também não chegava nem ia resolver o problema no todo. Desde os 14 anos que eu tomava muita medicação, o corpo já estava viciado. Então, tudo o que eu fosse tomar não chegava para me acalmar, porque eu já não dormia e eu tinha muitos ataques de pânico. Então, recorria com muita frequência às urgências. E quando chegava à urgência, tinha sempre uma nova medicação, um novo medicamento. Então, tudo o que eu tomava não chegava para que eu ficasse bem. Eu tinha ataques de pânico, eu tinha pânico de tudo. De tudo. Tudo o que eu ouvisse falar, eu absorvia. Os médicos diziam que eu não tinha cura. O médico chegou-me a dizer, olha, eu vou lhe enviar para uma colega e vocês mulheres que se entendam, porque eu não sei mais o que lhe fazer, porque eu já estava a ser tratada de Magalhães Lemos, que era num hospital psiquiátrico, e já não havia cura. Não sabiam o que me fazer, porque eu já tomava todo o tipo de medicação que havia, o mais forte que havia. Todo o dia a tomar medicação, acompanhamento psicológico, e nada resolvia. Eu não tinha esperança, não tinha perspectivas de vida nenhuma, porque eu achava que ia ser doente para toda a vida, porque eu já era assim desde os 14 anos. O próprio médico dizia que eu não tinha solução. Eu já não tinha sonhos, não sabia sequer onde os meus gostos, coisas simples, onde é que eu gostaria de trabalhar, o que é que eu poderia fazer. Sentia-me sem saúde, fraca, e eu não via assim perspectiva de futuro. Através de um familiar eu conheci a igreja, e aí logo na primeira reunião o meu pensamento mudou, porque eu ali vi a solução, eu ali vi a esperança. Porque em todo o lado que eu ia, não via esperança, não via solução. E ali eu vi. Eu disse, não, aqui há uma promessa. Deus promete algo. Eu não tenho nada a perder. Eu vou praticar. E fui praticando. Eu vi que eu comecei a dormir bem, que eu já não era tão nervosa, que conseguia ter outra clareza para resolver as coisas. Quando foi para ter um trabalho, eu já não tinha medo de estar fechada. Eu conseguia conversar com outras pessoas. Eu conseguia estar com outras pessoas, era atendimento ao público e eu tinha prazer em estar ali, em conversar. Eu fiquei nesse trabalho durante 3 anos. A meio do percurso, cheguei a ser promovida, até que depois veio a ideia de abrir o meu próprio negócio. A minha empresa é no ramo das limpezas. Fazemos limpezas a vários tipos de serviços, de condomínios, de casas, empresas industriais, fins de obra. Chegamos a trabalhar até com 8 colaboradores. Neste momento já temos 3 veículos. É uma empresa que vai crescendo. Para quem não tinha nada e começou sem capital nenhum, ao longo destes 4, 5 anos, é uma empresa que vem vindo a crescer. A nível pessoal, hoje não pedimos ajudas a ninguém, não precisamos de cestas básicas. Podemos, se quisermos, ir passear a algum lado ou comer a algum lado. Os meus filhos precisarem de roupa, já essa disponibilidade financeira que não tínhamos. Então hoje não falta nada na nossa casa. É porque eu também nunca pensei a vida que eu poderia ter hoje. Uma vida sem preocupações, uma vida sem doenças, uma vida sem vícios, uma vida sem pedido de ajudas. Além de tudo o que Deus me deu, o mais importante é o Espírito Santo, porque é Ele quem me guia, é Ele quem me sustenta e é Ele quem me dirige nesta caminhada.
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4: O meu sofrimento começou desde jovem. Tinha um pai que era muito violento, não gostava de trabalhar, a minha mãe sofria muito e muito cedo eu tive que começar a trabalhar para comer, porque senão não tínhamos que comer. E eu fomos para Angola, fui criada lá até aos 17 anos, mas a vida de lá foi sempre um sofrimento. Depois conheci o meu marido e começámos a namorar, vim para Portugal. Ao fim de um ano de estar cá, o meu marido veio cá casar. Casei com 18 anos e eu pensei que ia mudar a minha vida se casasse, que ia ser diferente daquilo que eu estava a viver com os meus pais. Aos primeiros anos a minha vida foi muito feliz, era um casamento muito bom, mas a partir de certo tempo a vida modificou. Ele começou a me trair, a deixar de trabalhar, a não haver diálogo em casa, não haver carinho, não haver amor, não haver atenção, não haver tudo o que no casamento é preciso, não é? E, entretanto, depois eu engravidei da minha filha, ainda virou as coisas. Porque a filha, se chorava de noite, ele ia ao berço da menina e zangalhava ao berço como fosse um boneco que estivesse ali, e aquilo começou-me a revoltar e cada vez ele começou a ficar pior, deixar de trabalhar, eu ter que ganhar para tudo. Quando as traições começaram, a minha filha mais velha ainda era pequena e eu comecei a ver a falta dele em casa, os atrasos em casa, tudo. Até que eu, uma vez que nós discutimos e à frente da minha filha, ele chegou a dizer que tinha uma pessoa que se ela o quisesse, que ele deixava tudo e ia atrás dela. Eu, como uma esposa traída, sentia-me triste. Faz conta que não existia ali, porque lá está, não sentia, não tinha aquilo que eu precisava de ter num casamento, que era a fidelidade, ter a paz, ter amor, ter carinho, e essas coisas eu não tinha, porque só tinha desprezo, estava desprezada. Era uma, faz conta que era uma empregada que estava ali, não uma esposa. Como tinha já tido mais outras, mas agarrou, foi-se embora. Já tinha a mais nova, a mais velha já estava casada e deixou uma mãe comigo também, que a mãe dele estava a viver em nossa casa. Quando eu já tinha depressão, mas quando ele foi embora, fiquei com a mãe dele em minha casa. Ainda complicou mais a situação, porque a minha filha mais velha não estava cá, estava para o Canadá, só tinha a mais nova. Eu, na altura, estava a tomar conta da mãe dele, não tinha nada para sobreviver, só a pensão da mãe. E então isso cada vez me pôs pior. Tive que ir pedir ajuda, tive que ir pedir ajuda de alimentos, porque não tinha para sustentar uma filha que estava a estudar, para pagar a renda, para pagar a água, para pagar a luz. A depressão aumentou mais que eu só estava bem no cemitério. Eu todos os dias eu tinha que ir para o cemitério lá pôr flores, pôr velas e essas coisas todas, e não saía do cemitério. E então a minha vida aí foi o caos. Comecei a tomar comprimidos, porque fiquei totalmente destruída, não tinha vontade de viver, não tinha vontade para nada. Olhavam para mim, era a mesma coisa que tivesse a olhar para uma senhora de 80 anos. Era infeliz, não tinha felicidade, não tinha amor, não tinha carinho, não tinha nada. Era uma pessoa triste e cheguei mesmo ao fundo do poço. Que com essa situação, a minha filha mais velha teve que vir do Canadá para cá, deixar a vida dela para me vir apoiar. Por causa da depressão, tive que pedir ajuda médica e então comecei com o tratamento, mas o tratamento fui fazendo, mas nunca resultou. Até que um dia, uma senhora, minha amiga, que foi minha colega, me falou da Casa de Deus. E então fui à Igreja Universal.

0: E lá ouvi a palavra do pastor, dos obreiros, chorei muito, porque eu penso que estava, aquilo estava tudo assim para fora. Quando saí de lá, já foi uma paz enorme. Nesse dia já dormi, já estava modificada, já tinha alegria, já deu para eu sorrir, que eu não sorria. Então continuei sempre a ir nas correntes, nos propósitos, sempre a ouvir o que o pastor falava. Fui curada, fui liberta, fui buscando a presença de Deus, até um dia receber então o Espírito Santo. O Espírito Santo foi a maior alegria da minha vida. Não troco por nada, porque até hoje, se eu estou aqui assim agora, foi Ele que me trouxe para aqui. Porque com Ele, sem Ele, não era nada. Ele é que me levantou, Ele é que me curou. E eu nunca mais me esqueço que foi numa busca no altar. A minha alegria foi tanta que eu era assim: ó pastor, eu recebi o Espírito Santo. Eu queria dizer a toda a gente, toda feliz, foi uma felicidade. E até hoje eu digo, eu não quero mais nada, eu nem quero ser rica, nem ter dinheiro, nem ter casas, nem ter carros, nem nada, porque eu já tenho tudo aquilo que eu precisava, que é o Espírito Santo dentro de mim. Hoje eu sou uma pessoa feliz, alegre. Tenho colegas minhas que dizem que não sabem o que é que eu fiz, que estou diferente, que estou mais jovem, que parecia uma velhinha que agora rebenci. Nunca mais tomei medicação para depressão, nem nada disso. Nunca mais tive problemas de dormir, nem de depressão, nem nada. Modificou totalmente a minha vida. É Ele que nos dá tudo. Nos dá a paz, nos dá a saúde, nos dá o amor que eu não tinha, mas agora Ele dá-me. Graças a Deus, hoje tenho uma vida abençoada, não me falta nada, não preciso de estar a pedir ajudas a ninguém. Antes, pelo contrário, ainda se alguém precisar, eu dou. Eu hoje eu tenho paz, tenho alegria, tenho força de viver, não quero morrer, quero viver. Quero ajudar a ver as minhas filhas bem, quero ver todo o meu neto crescer, quero estar na presença de Deus e sou muito feliz e quero que Deus me dê, que me esteja sempre presente na minha vida. E sou muito feliz, graças a Deus. Hoje sou um milagre de Jesus, um milagre vivo.
1: Olha, contra fatos não existe argumentos, pastor Tiago, existe sim saída, existe sim prosperidade em Portugal. E prova disso são os depoimentos que essas pessoas acabaram de acompanhar.
2: É, e ela pode vencer aqui mesmo, em Portugal, principalmente na Ilha da Madeira, que é um lugar turístico, é um lugar onde essa pessoa ela tem tudo para arrebentar. Porém, por que ela não vence? Porque às vezes ela tem uma maldição na vida financeira dela. Existe um mal. Ela trabalha, se esforça, estuda, se dedica. Porém, nada do que ela faz, ela vê os resultados. Mas hoje, segunda-feira, nós vamos determinar que ela venha a ter uma jornada feliz.
1: Jornada essa que é para todas as pessoas, empresário, comerciante, trabalhador liberal, o senhor ou a senhora que está desempregado, endividado, endividada, meu amigo, minha amiga, por meio da fé, existe sim saída para si, existe sim saída para a sua vida. Pastor Tiago, no dia de hoje, segunda-feira, na nossa Universal de Câmara de Lobos.
2: Na estrada João Gonçalves Jarco, número 108, na Vila, às 7h30 da manhã, 10 da manhã, 15 e também às 19h30.
1: Eu, pastor Vitor, nessa mesma fé no nosso Universal de Ribeira Brava. Daqui a pouco, hein? 8 da manhã, depois às 10, às 15, em especial às 19h30. Estrada Regional 104, próximo ao Corpo de Bombeiros, próximo à Segurança Social e numa Universal próximo de si. Ofereço a todos uma linda faixa musical e em seguida nós retornamos.

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1: Muito bem, estamos de volta. A cada segunda-feira, Pastor Tiago, essa pessoa tem aprendido a como dar a volta por cima no que diz respeito à vida financeira. Inúmeras são as pessoas que participam dessa reunião com problemas econômicos graves e, por que não dizer, seríssimos, mas por meio da fé e da palavra de Deus tem aprendido a como dar a volta por cima.
2: É, a palavra de Deus é o segredo, é um ingrediente para que a pessoa tenha sucesso, ela prospere. É, o segredo não está em cursos, não está em formações acadêmicas. O segredo não está em esquemas. Às vezes a pessoa ela pensa que ao aderir a esquemas, que às vezes são ilegais, ela vai prosperar. Só que aquele dinheiro acaba se tornando uma maldição para a vida dela. O segredo é a palavra de Deus.
1: E essa palavra, quando colocada em prática, em obras, ela traz para a gente resultado, traz para a gente a solução que nós necessitamos e que a gente precisa. Tá bem? 218-368-008. Acompanhe com atenção o depoimento fortíssimo da senhora Maria Aparecida. A vida estava totalmente destruída e tinha uma empresa que faliu.
3: Dona Maria Aparecida está aqui conosco. Creio que a senhora, pelas lutas que vivia também, lamentava bastante da vida, né?
4: Era só lamento.
3: Só lamentos.
4: Eu, quando cheguei, havia perdido a empresa, onde fiquei com muitas dívidas. E aquilo não só me abalou, como também a falência, né? Tive que voltar à casa da minha mãe, de onde eu tinha saído, onde eu dividi um quarto. E assim, foi complicado. Mas a maior dificuldade era a saúde do meu filho, né? Ele já tinha 2 anos e até então era uma criança que só vivia internada. Tinha sopro, tinha bronquite asmática e aquilo não tinha noites dormidas inteiras, sabe? Uhum. Sempre em hospitais. Não, assim, não ficava uma semana em casa. Uhum. Era um período, assim, mais internado do que em casa.
3: A senhora tinha quantos filhos?
4: Eu tinha, nesse época, período. Eu tinha 2.
3: E ele é o que tinha problema de saúde?
4: Ele é o que tinha.
3: E a vida sentimental, como estava?
4: Olha, o casamento, aquele casamento, era casada, mas era como se eu não tivesse, porque os problemas eram tantos que não tinha motivo de festejo. Era totalmente falido.
3: Casamento de aparência, né?
4: Isso.
3: Não, não tinha o casal não vivia em comunhão, não tinha, aquele apego um com o outro, né?
4: Não,
3: como tem
4: não,
3: que acontecer?
4: Não. Não tinha. E eu era uma tristeza profunda, sabe? Não tinha motivo de alegria para sorrir, não tinha. Uhum. Era só dívidas, cobradores.
3: Então houve uma separação.
4: Ah, depois houve.
3: Sim.
4: Sim.
3: É, diga uma coisa, e a senhora, a sua alma, era uma mulher triste, angustiada, amargurada, como era?
4: Muito angustiada, tinha uma enxaqueca terrível, não conseguia estar na claridade do dia, sabe? Então, os médicos falavam que aquilo era crônico, né?
3: Uhum.
4: Então, foi assim que eu cheguei.
3: É, quer dizer, enxaqueca crônica, tomava medicações, não resolvia o problema.
4: O meu filho doente.
3: Filho
4: não tinha,
3: doente.
4: Os médicos falavam que não tinha cura, uhum, né? E pronto. Assim eu cheguei.
3: Chegou a Universal a convite de alguém? Como foi?
4: Olha, bispo, quando eu peguei firme foi a convite. Mas dessa vez eu ouvi a palavra num ponto de ônibus, uhum, ali. E entrei para espreitar, porque eu, mesmo na derrota, tinha muito preconceito, sabe?
3: Uhum.
4: De falar mal, aquelas coisas assim, sem conhecer. Mas quando eu entrei na igreja, eu ouvi a palavra e comecei a refletir. Meu Deus, se esse testemunho que eu estou ouvindo aí é verdade, então eu quero na minha vida. E aquele dia eu fiz um desafio. Meu filho estava internado e falei, olha Deus, há 2 anos eu não sei o que é dormir uma noite. Olha, aquele dia Deus trabalhou na minha vida. Porque eu estava indo buscar uma declaração para visitar o meu filho fora do horário que eu trabalhava. Esse dia nem consegui ir ao hospital. Fui para casa, tive uma noite inteira dormida. Levei a minha filha à escola, a professora ainda falou, nossa mãe, mais uma noite sem dormir, né? Falei assim, nossa, foi a minha melhor noite nesses 2 anos. E no outro dia eu fui visitá-lo, fora do horário. É, quando eu estava ali, acariciá-lo, né, todo amarradinho, com soro, balão de oxigênio, aquelas coisas, o médico chegou atrás de mim e bateu no meu ombro e falou comigo, mãe, leva seu filho embora que aqui não é lugar dele.
3: Mas não era o lugar dele porque ele já não estava mais doente?
4: Sim, o médico liberou ele do hospital, mandou embora para casa.
3: Isso depois... Quer dizer, seu filho foi curado?
4: Foi curado, daí para frente.
3: Então ali foi o resultado da sua fé, quando a senhora ali na igreja aprendeu a usar a fé, buscou a Deus, fez propósitos de oração pelo seu filho. Quer dizer, a fé trouxe a saúde para o seu filho.
4: Sim.
3: Hoje, como é a vida da senhora?
4: Hoje a minha vida é totalmente restaurada. Tudo que eu perdi, Deus me restituiu muitas vezes mais, não tem nem comparação. E fora que eu tenho a presença de Deus, vejo meus filhos também, né? Uma família assim, todas temente a Deus, sabe? Então já meu filho hoje já tem 30 anos, já é um rapaz com família já formada, já vai ser pai. Então, assim, eu estou totalmente feliz da vida, né?
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6: Eu sempre fui uma criança muito feliz. Tive muito amor, muita proteção. Nunca tive tudo o que quis, passamos algumas dificuldades, mas o essencial sempre esteve lá. Mas eu era extremamente triste por dentro. Eu era alegre, era divertida, era brincalhona, era ativa, mas no fundo eu sentia uma tristeza muito grande. Eu sempre vivi com a minha tia e com a minha mãe, mas numa certa altura a minha mãe foi fazer a vida dela e eu acabei por ficar com a minha tia. E apesar dela me dar muito amor e transmitir muitos bons valores, eu sentia-me vazia, eu era insegura, eu não tinha autoestima, eu duvidava de tudo, as minhas amigas eram melhores do que eu na minha cabeça, eram mais bonitas, tinha complexos com o meu corpo, com o meu cabelo, enfim, tudo em mim era errado. Eu achava sempre que não tinha capacidade para tomar decisões, duvidava da minha inteligência até. Então, à medida que eu fui crescendo, eu fui começando a desenvolver uma necessidade de aprovação dos outros. Tudo o que eu queria fazer, eu tinha sempre que perguntar a alguém. e eu só conseguia fazer se essas pessoas me dessem um ok, mesmo que fossem decisões íntimas minhas, que só eu é que tinha que tomar. Eu precisava dessa ajuda para tudo na minha vida. E isso fazia com que eu me sentisse ainda mais inútil, porque se eu nem sequer conseguia escolher a tomar decisões na minha vida, para que é que eu servia, não é? Não havia qualquer mérito naquilo que eu fazia. Eu cheguei a perder oportunidades, eu cheguei a bloquear, a congelar, porque eu não tinha ninguém que me pudesse dizer: olha, Sheila, faz isto, olha, Sheila, isto é bonito, olha, Sheila, isto é feio, olha, não vais para ali. E então eu sentia-me presa sempre na opinião dos outros, na aprovação dos outros. Eu sempre trabalhei, desde muito nova que eu comecei a trabalhar, eu não dependia financeiramente de ninguém e eu não conseguia perceber, mas porquê que aquelas pessoas têm tanta importância para mim? Porquê que eu não consigo construir algo sozinha, algo meu só? Conheci o meu marido e na altura, numa consulta que eu fui, foi-me dito que eu não poderia ter filhos. E se conseguisse, eu teria que passar por um longo processo de tratamentos. E então foi uma altura em que eu me senti muito, muito mal. Fui muito abaixo, porque eu pensava, o problema está em mim, tudo o problema sou eu. Eu conheci a Igreja Universal através de um convite. A mãe de uma amiga minha, que convidava muitas vezes. E eu, por não ver onde é que a Igreja ou Deus me pudesse ajudar, eu nunca aceitei. Mas houve um dia que, pronto, fui e foi a melhor escolha que eu fiz. Porque eu mal entrei na Igreja, a primeira reunião que eu assisti, eu senti como se eu tivesse a ser abraçada. E não estava ninguém ali. E as coisas que o pastor falava, eu pensava: mas como é que é possível? Esta pessoa nunca me viu, eu não conheço estas pessoas não sabem a minha história. Como é que ele está a relatar a minha vida? Comecei a colocar em prática toda a orientação que me davam, comecei a participar nos desafios, porque entendi que eu também tinha que fazer a minha parte, eu também tinha que chamar a atenção de Deus, e foi isso que eu comecei a fazer. Comecei a criar uma relação íntima com Deus, comecei a aplicar os ensinamentos que me davam, e a verdade é que quando eu recebi o Espírito Santo, eu percebi o sentido que a minha vida tinha que ter. Eu já consigo tomar decisões, eu já consigo valorizar aquilo que eu faço. Eu era uma pessoa que não me elogiava a mim mesma. Hoje em dia eu já consigo fazer isso. Já consigo olhar para mim e reconhecer o mérito que eu tenho nas coisas. Mas porque eu aprendi que tudo isso vem de Deus. Hoje em dia eu sou uma mulher segura, confiante com a minha imagem, com aquilo que eu sou, com aquilo que eu tenho. Uma pessoa que luta para ser cada vez melhor. E um dos grandes milagres que Deus fez na minha vida foi realmente me dar 3 filhas. Eu não fiz qualquer tipo de tratamentos, não foi necessário. E a verdade é que, passado 2 meses, eu descobri que estava grávida da minha primeira filha. Então, para uma pessoa que iria necessitar de tratamentos, uma pessoa que não iria conseguir engravidar naturalmente, eu tenho 3 filhas, sem qualquer tipo de tratamento, saudáveis. E eu, na altura, tinha um problema a nível hormonal, estava muito descontrolado. Hoje em dia não tenho qualquer problema. Passado 21 anos que eu estou casada com o meu marido, eu afirmo que foi Deus. Foi Deus que o colocou no meu caminho, foi Deus que me mostrou que Ele pode mudar a nossa história, que toda a história familiar, toda a carga, né, hereditária que nós por vezes temos, pode ser quebrada. A minha vida financeira está abençoada. Para uma pessoa que era insegura e ansiosa, hoje em dia sou empresária. Tenho uma loja de bolos, faço aquilo que eu amo. consigo gerir a minha empresa, consigo gerir os meus clientes, consigo passar para os meus clientes amor, segurança. E isto para mim era impensável, ter uma profissão onde eu tivesse tanta responsabilidade. E para uma pessoa que precisava sempre da opinião dos outros, é a área onde eu realmente vejo Deus agir a todo o momento. Eu participo no Congresso Financeiro às segundas-feiras. Ele tem a abrir a minha visão de uma forma extraordinária para passar o meu negócio para um outro nível. Então, a minha vida em todas as áreas, eu vejo Deus agir. E realmente, o Espírito Santo faz parte de mim. Não existe agora uma Sheila sem o Espírito Santo. Para mim, não há essa possibilidade, não existe. É uma parceria que eu quero levar todos os dias da minha vida, porque eu reconheço que eu sozinha não consigo. E neste momento eu vivo as melhores maravilhas da minha vida graças ao Espírito Santo.
1: Muito bem, estamos de volta. Contra fatos, não existe argumentos. Pessoas estão prosperando, crescendo, avançando ao participar dessa reunião da prosperidade com Deus. Inclusive, pastor Tiago, o da senhora Maria Aparecida, de empresária, quebrou e infelizmente veio a falir. Imagine a dor, a vergonha da pessoa ter investido tempo de vida, dinheiro, recursos financeiros, mas a vida, a empresa dela foi à falência.
2: É, realmente deve ser frustrante a pessoa dedicar tanto tempo, tanto dinheiro, tanto esforço, tanta dedicação por algo que morre, desaparece do dia para a noite, num estalar de dedos, ela ficou sem nada. E infelizmente, muitas pessoas que ouvem a nossa programação se encontram nessa forma, desse jeito. Em 6 meses ela perdeu tudo. Ela perdeu a casa, o carro, perdeu o trabalho, perdeu a empresa. E ela está a ponto, às vezes está pensando até em perder a vida. Meu amigo, minha amiga, não faça isso. Dê uma oportunidade. Venha hoje, segunda-feira, e eu garanto para si que a partir de hoje a sua vida começa a mudar.
1: E essa a vida muda com uma atitude. Atitude essa de vir hoje e participar dessa reunião da prosperidade com Deus. E o mesmo Deus que restaurou a Sra. Maria Aparecida, ele também vai restaurar a sua vida por meio e através da fé. Tá bem? Pastor Tiago, nosso universal de Câmara de Lobos.
2: Vila, na estrada João Gonçalves Jarco, às 7h30 da manhã, às 10, às 15 e também às 19h30.
1: Eu, pastor Vitor, nessa mesma fé na Universal de Ribeira Brava. Daqui a pouco, às 8 da manhã, às 10, às 15, em especial, às 19h30. Estrada Regional 104, próximo ao Corpo de Bombeiros, próximo ali à Segurança Social. Tá bem? E numa Universal próximo de si, para mais informações, ligue para o SOS Espiritual. 218-368-008. Ficamos por aqui com a nossa participação. Até a próxima oportunidade.
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8: Todos os dias, você recebe um convite para viver intensamente. Mas diante de tantos problemas e preocupações, não se dá conta do que a vida tem a lhe oferecer. Um novo dia nasce, e ao invés de admirar o espetáculo que o sol proporciona, você se fecha em seus pensamentos, seus medos, suas aflições seguindo uma rotina dura, amarga. Uma rotina de completa insatisfação. Até porque, em vez de solução para os velhos problemas, surgem novas dificuldades, corroendo seus planos, seus ideais. Não deixe que seus sonhos fiquem esquecidos no tempo. Não ceda espaço para frustrações. Não permita que limites o impeçam de alçar voo. Você pode muito mais do que imagina, porque tem dentro de si força e energia para superar obstáculos, para sair da escuridão. Existe no seu interior um terreno fértil. Lance as sementes da fé e deixe desabrochar os mais cristalinos sentimentos. Agir é acreditar. Siga em frente, com a certeza de que haverá sempre quem guie os seus passos.

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4: 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Paulo Gonzo, para ouvir agora?
6: Devagar. 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

0: Matias Damásio, é para ouvir a seguir? É esta do Rui Veloso que tocou agora?
1: Olha, nós às vezes tropeçamos.
0: É romântico, não é?
1: Quase cai.
0: É para dançar agarradinho. Vai ouvir daqui a pouco Matias Damásio na sua rádio. Vamos continuar a viajar por Portugal. Há mais uma ronda de muitos ouvintes para falar sobre o mangostão. 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
5: Miguel Bicho.

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2: Boa noite.

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1: São 6 horas da manhã. Vamos agora à oração do trabalhador.

Pai nosso que estás nos céus, santificado seja o teu nome. Venha o teu reino, seja feita a sua vontade, assim na terra como nos céus. O pão nosso de cada dia dai-nos hoje, perdoa as nossas dívidas, assim como nós perdoamos aos nossos devedores. Não nos deixes cair em tentação, mas livra-nos de todo mal. Pois teu é o reino, poder e glória para sempre. Amém. Senhor Jesus, agora são 6 horas da manhã no arquipélago da Madeira e eu oro por todos os amigos ouvintes. O sol ainda não nasceu e essa pessoa já está a chorar. A luz do dia nem raiou direito e esta pessoa já está tão triste e angustiada porque ela tem tantas dificuldades financeiras, tantos problemas econômicos, que esse fim de semana foi terrível. E hoje é apenas dia 6 de julho. E essa pessoa já está sem dinheiro, com a vida presa, amarrada. Esse trabalhador, meu Deus, ele pensou que 2026 seria melhor, mas de fato está tão pior. A crise aumentou. Ele tem que trabalhar mais horas e ganhar menos dinheiro. Sabe, meu Pai, muita gente está a ser aldrabada, enganada. Muitas pessoas estão a ser levadas à crise. Muitas outras estão a cair. Visite esse amigo empresário que dá empregos. Visite essa empresa que tem trabalhadores. Ah, meu Pai, abra as portas para os negócios. Abençoe aqui a Ilha da Madeira para que portas sejam abertas para esse povo trabalhar, prosperar, enriquecer, ter condições econômicas de se governar e não ficar na dependência de parentes, familiares, amigos, de migalhas dos outros. Ajuda eles, meu Pai. Eu oro pelos trabalhadores que estão doentes, eu oro por aqueles que estão a sofrer com os vícios, eu oro por todos os amigos ouvintes. E que o copo com água que nós temos na mão seja o santo remédio para curar e fortalecer, abençoar todos os que creem. Meu Senhor, toma nas tuas mãos, abençoe esse copo com água. Respire fundo. Graças a Deus. Tenha paz, tenha luz. Graças a Deus. Eu quero oferecer a todos meus amigos ouvintes essa linda canção de fé, Vai Dar Tudo Certo, do Valdeci Aguiar. E depois da canção nós vamos voltar com o nosso programa Bom Dia Madeira, Bom Dia Porto Santo.

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1: Olha, que Deus te abençoe a si e a sua família nessa primeira segunda-feira do mês de julho. Hoje você tem uma oportunidade: alcançar objetivos, superar expectativas e realizar sonhos. Apesar da sua realidade hoje ser uma realidade menos boa, porque você fechou o seu consultório, você teve que fechar as portas do seu escritório, você teve que mandar os seus colaboradores embora, você fechou o seu comércio, você hoje está na fila do desemprego e você perdeu o seu patrimônio. Até o carro, a viatura pessoal que você andava, lhe foi tirado. Você tem que hoje se sujeitar a uma situação humilhante de ter que depender da ajuda de familiares e parentes. Não é que a gente não possa pedir ajuda. O grande problema, minha amiga, meu amigo, são as bocas, não é? São as palavras negativas, são as críticas, muitas das vezes as gozações, a zombaria, não é? As pessoas te diminuem, elas dizem, não é, nas suas costas, palavras que te machucam, te magoam, exatamente por causa da sua condição financeira. E diga-se de passagem, são pessoas que um dia você ajudou, um dia você estendeu a mão. Essas mesmas pessoas hoje, elas viram a cara para si, não lhe atendem o telemóvel, não respondem mensagens. Você nesse momento está desesperado porque os seus filhos pedem pão e você não tem. A renda venceu e você não tem como pagar, não tem como pôr gasóleo no carro. Sua esposa foi embora para a casa da mãe dela, porque dentro da sua casa não há condições de sobrevivência. Meu amigo, minha amiga, faça algo, mude a sua situação. Não aceita como se fosse algo normal. Você nasceu para vencer. Dentro de si existe um vencedor. Não desista, não se renda, não se entregue. Existe uma solução para a sua vida. E hoje, segunda-feira, aqui no Cenáculo do Funchal, na Igreja Universal, nós vamos mostrar para você que o Espírito Santo é a solução para todos os seus problemas. Você vai mudar de vida. Nós vamos acompanhar o testemunho da Dona Maria Emília. Hoje tem uma vida estabilizada, hoje tem família, hoje, graças a Deus, tem paz, é cheia do Espírito Santo, foi restituída de tudo que um dia ela perdeu. O mais importante, ela é cheia do Espírito Santo, mas quando ela chegou na Igreja Universal, a vida dela era um fracasso, era uma derrota. Ela mesma fala isso, são palavras dela. Hoje é completamente diferente. Vamos acompanhar o testemunho dela.
2: E o meu sofrimento começou após o meu casamento. Eu soube da primeira traição quando a minha filha mais velha tinha 3 anos. Ele era militar.

A gente separou-se por uns tempos, não é? E então ele depois veio novamente, pediu perdão, perdoei. Ele disse que não voltava a fazer. O que é certo é que ele era casado e queria fazer uma vida de solteiro. Eu gostava de sair à noite com os amigos e quando estava em casa gostava de estar sempre a ver televisão, não era aquela pessoa que me ajudava a fazer nada em casa, eu tinha que estar a tratar da filha, do trabalho fora de casa, do trabalho em casa. Eu comecei a ver que ele queria estar mais com os amigos do que comigo. Isso começou a afetar-me psicologicamente, a minha autoestima, e com muitas desconfianças. Nunca estava a horas para jantar em casa, por vezes vinha a jantar às 9, 9:30 da noite e eu tinha a pequenina para dar de comer. Aquilo começou a mexer muito comigo e eu comecei, claro, a ficar frustrada, a ficar enciumada, a pensar logo a ter pensamentos com outras pessoas. Ele dizia-me sempre que não, que não, que não, mas o mal é que ele vinha sempre, ou vinha embriagado. Ele fumava, vinha embriagado, ficava irritado facilmente, havia sempre brigas no casamento e foi com que me levou a ter uma depressão. Consumia ansiolíticos, antidepressivos, onde me fazia andar sempre ensonada, não tinha forças para trabalhar, até que eu pensei que se viesse outro filho ia resolver a situação. Só que não resolveu outra, a situação piorou. Ele foi trabalhar para fora, arranjou outra mulher e foi quando eu pus fim ao casamento e disse que já não queria estar mais com ele. Divorciámo-nos. Foi uma fase muito complicada da minha vida porque eu estava depressiva, tinha uma dívida no banco, nós tínhamos que pedir dinheiro. Morávamos numa casa onde tinha muita umidade, estragaram-nos os móveis todos, tivemos que botar tudo fora. A minha filha, inclusive, andava sempre doente por causa dessas umidades. E então a gente resolveu pedir um empréstimo ao banco. Mas, entretanto, como veio o divórcio, eu fiquei com essa dívida para pagar. Eu estava num ponto que é insuportável. E após ter a minha filha, ainda fiquei, após o parto, mais depressiva. Porque, entretanto, fiquei desempregada por causa de uma cirurgia que tinha que fazer. Porque das gravidezes fiquei com uma incontinência urinária e que foi-se agravando e era uma necessidade eu ter que largar o trabalho para fazer a operação. E então o meu patrão não renovou o contrato e eu tive que ir para o Fundo de Desemprego. Onde o que eu ganhava era o mínimo que se pode ganhar, não é? Porque era um ordenado mínimo que eu ganhava. Pagar a água, a luz e sustentar duas crianças. Cheguei ao ponto de não ter 10 cêntimos para comprar um pão. Cheguei ao ponto de dar às minhas filhas e ficar quase sem comer. Com tudo isso, o meu interior estava muito fragilizado. Eu sentia-me com a minha autoestima lá em baixo, não tinha forças para lutar. Porque eu achava que não havia solução para mim. Foi a gota d'água, porque eu comecei a pensar nas minhas filhas e vi que algo ali que não estava bem. Eu tinha que pedir ajuda, não é? Mas não sabia como pedir ajuda. Então eu tive que mudar de casa e encontrei uma senhora que frequentava a Igreja Universal, que abriu a minha cara sempre com o semblante em baixo, sempre triste e via a minha filha sempre doente, sempre com ela no hospital e no hospital diziam sempre que ela não tinha nada e eu cheguei a casa e disse à minha filha, olha, convidaram-nos para ir ali à Igreja Universal a uma reunião hoje, diz que a gente queria chegar lá e ia ser ajudada e a minha filha disse, então vamos mãe. Foi numa reunião de libertação que eu disse, isto é para mim. Aquilo que o pastor está a pregar é para mim. Eu tenho que me libertar. Isto foi quando eu entendi que aquilo que eu tinha é tudo mal espiritual. Porque diziam-me que a depressão não tem cura. Mas a depressão tem cura. Tem cura e eu sou a prova viva disso. Que hoje estou aqui. Aí eu saí de lá logo mais leve. Eu, a minha filha só chorava porque já se sentia mais leve. Porque ela não comia, ela não dormia de noite, eu ouvia barulhos por todo lado.

0: E aquela noite eu já dormi bem. E eu quis ir mais, queria mais e queria ver o que é que se passava mais, porque eu senti-me bem. E se eu me senti bem, o porquê de eu não ir? Nada me impedia de ir. E eu logo no domingo a seguir, tornei a ir. Aquilo mexeu de tal maneira comigo, parece que me limpou a alma. Eu esvaziei-me ali e saí dali muito mais leve. Foi quando eu comecei a ir sempre, quartas, sextas, domingos. E até hoje. Minha filha foi curada, eu fui curada da depressão, e quando eu ouvi falar do Espírito Santo, deu-me uma sede tão grande que eu queria saber o que era o Espírito Santo. Eu queria saber o que era paz, não me preocupar, até quando vem as tribulações, a gente sentisse, não me preocupo com isso. E então eu busquei. Quando eu recebi o Espírito Santo, eu comecei a ter paz, amor ao próximo, a dar o que Deus me deu, aquilo que eu tenho dentro de mim, eu gosto de dar. Tenho saúde, estou bem financeiramente, graças a Deus. Tenho trabalho como auxiliar de saúde, trabalho com saúde. Antes eu não tinha dinheiro nem para comprar um pão, hoje tenho dinheiro para comprar aquilo que eu quero. Vou para onde eu quero e faço o que quero. A depressão já não existe. Hoje sou uma mulher feliz e realizada. Ah, o Espírito Santo é tudo. O Espírito Santo é o melhor que eu tenho dentro de mim. A paz que eu sinto dentro de mim e a ser uma pessoa melhor e a poder ajudar os outros, poder, através daquilo que Deus fez comigo, eu passar o meu testemunho para que outras pessoas sejam curadas como eu fui.
1: Que testemunho maravilhoso, não é? Coisas maravilhosas Deus tem operado na vida daqueles que chegam até nós. Desempregados, endividados, no fundo do poço, pensando no suicídio, cheios de depressão, tentando vencer na vida, mas lá embaixo, se arrastando na vida, sempre a perder. Não é o seu caso? Você tem aquela sensação de perda o tempo todo? Nada lhe corre bem. Tudo que você põe a mão, está torto. É como se você estivesse amaldiçoado. É como se as suas mãos estivessem, né, prejudicadas. Vamos fazer o seguinte. Hoje, segunda-feira, aqui no Cenáculo do Funchal, aqui, nós vamos lavar as suas mãos. Você que precisa trabalhar e não consegue. Você que os seus pés estão bloqueados, você não consegue andar para frente. Você não consegue dar um passo para fora porque você tem medo, síndrome do pânico. Depois que você perdeu a sua vida estabilizada, você está sempre com aquela sensação de medo. Você vai vir aqui no Cenáculo do Funchal. Nós vamos colocar uma bacia com água aqui e eu vou lavar as suas mãos para que você possa ter as suas mãos abençoadas. E tudo que você tocar vai dar certo. Tudo que você pôr a mão para fazer vai dar certo. Não porque você, minha amiga, meu amigo, vai receber um passe de mágica ou vai receber aqui o próprio Deus, o Espírito Santo, que é a solução para todos os seus problemas, vai te guiar, vai te abençoar. E aonde você pôr a mão, vai dar certo. Como a dona Maria Emília, nós assistimos o testemunho dela agora. Repare bem, ela deu um salto na vida. Graças a Deus, hoje ela é bem-sucedida. Esse é o seu futuro. Você será bem-sucedido. Com o Espírito Santo não tem erro. Com o Espírito Santo não tem perda. Você vai acertar. Com o Espírito Santo não tem como errar. Você vai atingir o alvo, o objetivo. Você vai alcançar metas. Você vai superar expectativas. Porque é o Espírito Santo que vai te dar mãos para você trabalhar e fazer o que é correto. Hoje, segunda-feira, em todas as igrejas Universal do Reino de Deus, prosperidade com Deus, pacto com Deus.
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1: Nós vamos falar com o pastor Flávio na Central SOS aqui na Ilha da Madeira. Ele tem ali nomes de pessoas que nos ligam, não é? E tem ligado, deixado o nome dos seus familiares no livro da oração. Eu queria chamar você que nos assiste para poder ligar, deixar ali o nome da sua família, você que tem um familiar desempregado, ou você mesmo está desempregado, você precisa de uma orientação, de uma oração, de uma direção, de desabafar. Você precisa de um conselho? Está aí a oportunidade. 218-368-008. Vamos à central falar com o pastor Flávio.
3: Bom dia, Bispo. Bom dia a todos que nos acompanham neste momento. Nós estamos aqui na linha de apoio, na central de atendimento, aqui na Ilha da Madeira. E nós estamos à disposição desta pessoa que nos acompanha neste momento e não tem ninguém com quem contar, que está neste momento a passar por uma situação muito difícil e não sabe o que há de fazer, o que pode fazer. Nós temos pessoas preparadas à disposição para ouvir, orientar e orar por esta pessoa e ela vai ser ajudada. Que é o caso, por exemplo, da senhora Rosa Maria, que nos ligou aqui da Ilha da Madeira, do Funchal. Ela pede oração pela sua saúde e pela sua família. Ela e os seus filhos e a sua mãe sofrem com depressão. Ela que já deixou ficar os nomes dos seus familiares, já recebeu oração, já foi ajudada. E também a senhora Natália Fernandes, que nos ligou de Braga. Ela que pede oração pelo pai para que aceite a sua filha e o seu neto em casa, porque não tem onde ficar. E a senhora Anabela, que também nos ligou de Casal de Cambra, ela pede oração pelo seu filho, que se sente muito cansado, vai fazer exames para ver o que se passa e se realmente tem algum problema de saúde. Assim como ela também, que tem passado por situações assim em casa e não sabe o que fazer, a oração, ela sempre faz a mão de Deus se mover em favor dessas pessoas e resolver essa situação. E você que nos acompanha neste momento, que está a passar por situações assim, situações de família, em que você não sabe o que fazer, você se vê impotente diante desse problema, nada melhor do que buscar a Deus para essa situação. Ele é a resposta, Ele é a solução. E se você tem enfrentado problemas de saúde também, você pode ligar para nós vamos orar por você e você vai ser ajudado. Você pode deixar ficar o seu nome, o nome dos seus familiares e a oração da intercessão vai fazer a mão de Deus se mover em seu favor. A nossa linha de apoio é o número 218-368-008, 218-368-008. Ligue agora e você vai ser ajudado.
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1: Obrigado, Pastor Flávio, e também a todos os voluntários. Agora me resta fazer um desafio com você, que tem as suas mãos amaldiçoadas, por assim dizer, onde tudo que você faz dá para o torto. Uma simples tarefa não dá certo quando é você que vai fazer. Dá certo para os outros, mas para você não tem dado. Então nós vamos abençoar as suas mãos. Nós vamos determinar que você tenha mãos abençoadas, porque está escrito na Bíblia. Nós vamos abençoar as suas mãos. Hoje, durante todo o dia, aqui no Cenáculo do Funchal, você pode participar, 7h30 da manhã, 10, 15, especialmente às 19h30, na Vigília da Prosperidade, e é onde nós estaremos abençoando as suas mãos. Tá bem? Aí, próximo de si, na Igreja Universal, você pode participar. Aceda ao website igrejauniversal.pt e você obtém ali a morada da Igreja Universal, aí, próximo da sua casa, na sua localidade, no seu país. Tá bem? Que você tenha uma excelente continuação de dia. Deus abençoe a si e a sua família. Fique bem e até lá.
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1: Muito bom dia a toda a Ilha da Madeira, todo o arquipélago da Madeira, Porto Santo. Que Deus venha abençoar a todos os nossos ouvintes desta manhã de segunda-feira. Segunda-feira, dia 6 de julho. Seja bem-vindo ao nosso programa Fatos Impossíveis. Você que está pela primeira vez ou você que nos tem acompanhado a todos os dias na sua estação de rádio favorita. Nós hoje vamos lhe apresentar a grande solução para todos os seus problemas. Porque se você quer na sua vida resposta, milagres e paz, então você sintonizou no canal certo, na estação de rádio certa, e se você agir segundo a orientação que lhe vamos dar, então o seu impossível de hoje se tornará o seu testemunho de amanhã. E é isso que nós vemos em vários exemplos na palavra de Deus. Homens e mulheres que tinham problemas impossíveis, tinham problemas inalcançáveis. Você até diz assim: pastor, o meu problema é inalcançável. Eu tenho recursos, eu usei os meus recursos, eu recorri a autoridades que tinham recursos, eu recorri à lei, eu recorri aos médicos, eu recorri ao meu diploma académico, mas o meu problema parece inalcançável. Nós temos na Bíblia um homem chamado Davi. Davi que enfrentou e venceu inimigos maiores, mas também ele conquistou terras difíceis, inalcançáveis. E atenção, Deus já havia prometido essas terras. Mas você pergunta: pastor, por que que Deus prometeu uma terra que para quem ele queria dar era inalcançável? Porque só assim é possível as pessoas conhecerem o poder do Deus dos impossíveis. E foi isso que aconteceu com Jerusalém, que estava na mão dos jebuseus. E quando Davi foi para conquistar aquela terra, o rei e os seus habitantes gozaram com Davi, brincaram com Davi e o seu exército, e lhes desafiaram: vocês não vão conseguir entrar nessa terra. Por quê? Porque aquela cidade estava rodeada de muros e situada num alto do monte, que era vantajoso para quem estava na cidade e desvantajoso para quem ia atacar. Talvez você, meu amigo, minha amiga, está numa situação desvantajosa. Você está numa situação em que parece que o problema, parece que até as pessoas estão a brincar com a sua cara. Mas preste atenção, Deus anda à procura dos justos, Deus anda à procura daqueles que querem viver em paz, que querem ver o milagre de Deus nas suas vidas. Mesmo passando por situações impossíveis, você, se crer nesse Deus Todo-Poderoso, assim como Davi conseguiu tomar posse daquela cidade que era, aos olhos humanos, inalcançável, você também vai poder tomar posse do seu milagre, vai poder tomar posse daquilo que lhe parece impossível. Então, tenha essa esperança. Você vai ouvir agora o spot que fala sobre o que está por detrás de toda a causa impossível. E já já nós voltaremos com o testemunho.
2: Sábado, o jejum coletivo para vencer as castas malignas. Em certa ocasião, levaram até aos discípulos de Jesus um jovem que, além do lunático, era mudo e surdo. Aquele caso parecia ser uma causa impossível, pois nem mesmo os discípulos do Mestre conseguiram resolver. Mestre, trouxe-te o meu filho, que tem um espírito mudo. E ele espuma e range os dentes e vai definhando. E eu disse aos teus discípulos que o expulsassem, porém não conseguiram. Jesus, além de curar aquele jovem, revelou que estava por trás daquela causa impossível. Esta casta não pode sair com coisa alguma, a não ser com oração e jejum. Por trás de toda a causa impossível, existe sempre uma casta maligna, cuja única forma de vencê-la é através da força de um jejum. Sábado, o jejum coletivo para vencer as castas malignas. Traga por escrito o problema que não tem conseguido resolver e, em jejum, vamos apresentá-lo a Deus. O jejum coletivo é a última porta. Jejum das causas impossíveis.
1: Agora você pode entender o porquê da dificuldade que você está a passar. Pode entender o porquê está tão difícil aquilo que tinha tudo para dar certo. Ora, por isso é que nós temos essa reunião, que é para quem está revoltado, está cansado. Você aguenta mais um pouquinho o seu problema ou já não aguenta mais? Se não aguenta mais, a reunião do jejum coletivo é para si. Você vai ouvir o caso da senhora Maria Fátima. Principalmente você que está a viver uma vida triste, uma vida sofrida. Você, desculpa a expressão, está a viver numa vida que considera uma miséria. E pior do que tudo isso, você tem um vazio na alma. Exatamente como a senhora Maria Fátima Silva. Ela viveu exatamente assim. Ela até pensava em tirar a vida de forma constante. Na mente dela não parava o pensamento de tirar a vida. Você vai reparar que ela casou-se para ser feliz, a pensar de que a sua vida ia mudar, mas não. Por quê? Porque ela tinha uma depressão profunda. Mesmo tentando preencher o vazio que tinha com os estudos, com as distrações, ela não conseguia. E o que é que aconteceu? Ela foi buscar esse refúgio nas bebidas. Ela bebia, veja só. Nada contra as mulheres, mas não é normal ver isso, essa reação nas mulheres. Mas ela bebia um garrafão de vinho por dia. Repare, sozinha. Ouça agora o testemunho e nós já voltaremos para lhe apresentar a solução. A solução que foi apresentada para esse impossível da vida da senhora Maria Fátima.
3: Quando eu cheguei na Igreja Universal, eu estava com a vida completamente destruída. Aliás, a minha vida era uma destruição total, desde pequena. Desde a juventude, eu tinha muito sofrimento, muito vazio, depressão. Era desejo de morte. Eu não tinha coragem de me suicidar, mas eu tinha desejo de morrer, sempre. E depois eu me casei, falei, ah, vou embora para longe daqui, dessa miséria toda. E conheci meu marido, a gente mudou de estado, fomos morar em outro lugar bem longe. Eu pensei, agora é vida nova, né? Tudo bem. Mas continuou a depressão, continuou a tristeza, sabe? O vazio dentro de mim. A minha depressão, na realidade, não tinha motivo específico. Ah, eu fiquei triste, eu fiquei chateada por causa disso. Era por causa de tudo, porque a vida minha era uma destruição, entendeu? Era completamente destruída. Ou seja, não tinha união na família, não tinha conforto. A gente morava num lugar muito ruim, muito difícil, sabe? Muito difícil mesmo. Aí depois que eu me casei, eu pensei, ah, agora as coisas vão começar a mudar. Mas eu voltei a estudar, eu comecei a buscar novos horizontes, eu falei, é falta disso, é falta daquilo, começava a buscar outras coisas, né? E nisso eu fui adquirindo o vício da bebida, comecei a beber, quando eu percebi, eu estava bebendo todo dia. Tinha época que eu bebia um garrafão de vinho em dois dias, sozinha. E foi até eu ficar grávida da minha menina primeiro. Aí eu fiquei grávida da menina, passei muito nervoso e tal. Depois eu ganhei a menina. Logo em seguida eu fiquei grávida do menino. Quando eu fiquei grávida do menino, aí sim piorou bem mais as coisas. Porque daí eu falei, e agora? Eu já tenho uma criança. A minha vida já é esse caos. Imagine eu com duas crianças agora. O que vai ser de mim? Teve um dia, grávida do meu filho, que eu entrei na farmácia e pedi para o farmacêutico. O senhor podia me dar uma injeção para me matar. Porque eu sou tão covarde que eu não tenho coragem para isso. Aí ele falou, vamos sentar, vamos conversar. Aí eu falei assim, não quero conversar com ninguém, eu quero morrer. Mas eu não consigo me matar. Inclusive, era um conhecido dele. E eu fui para o psicólogo. Eu já tomava calmante tarja preta, mas como eu estava parada de tomar os calmantes na época da gravidez, eu fui no psicólogo. Comecei a frequentar o psicólogo. Fui a gravidez inteira frequentando o psicólogo. Eu comecei a piorar cada vez mais. Tomava muito calmante, tomava e comecei a parar. E nesse intervalo de tempo, eu procurava os bruxos. Procurava ajuda em um monte de lugares. Enquanto eu estudava, enquanto eu trabalhava, enquanto eu cuidava das crianças, eu buscava bruxo, eu ia atrás de onde tinha que ir, eu achava que tinha que ir, né? Chegou uma época que, depois que eu já estava formada, que eu estava trabalhando como professora já, eu não parei de dormir. Deixei de dormir, não dormia mais. Não conseguia mais dormir. Nem de dia, nem de noite. Comecei a ouvir vozes, eu fechava o olho, eu via as coisas, eu abria, eu via. E eu falei, mas meu Deus do céu, não é possível uma coisa dessa. Um dia minha sobrinha chegou em casa, eu já não dormia há um ano. Aí a minha sobrinha chegou lá e falou para mim, vamos na Universal comigo? Ela veio de outra cidade. Eu falei, ah, vou nada. Eu tinha preconceito com a Universal. Por quê? Até o bruxo que eu ia falava para mim que a Universal era ruim, que a Universal era isso, que a Universal era aquilo, falava um montão para mim. Aí eu tinha aquele preconceito, eu passava na calçada da Igreja Universal, eu tinha aquela repugnância, sem conhecer. Mas quando foi naquele dia, ela falou, vamos tia, a senhora não vai prestar concurso amanhã? Eu trabalhava como professora, mas era, como é que fala, contrato. E eu era obrigada a prestar concurso no outro dia, eu tinha feito a inscrição, mas eu não tinha cabeça para abrir um livro para ler nada. Não estudei nada, nada, nada, nada. Aí minha sobrinha falou para mim, a senhora não estudou para a prova mesmo, tia? Vamos lá, não custa nada. Ela já frequentava a igreja, né? Ela conhecia o poder de Deus. Aí eu falei, tá bom. Falei, então eu vou. Mas com os olhos regalados de medo, eu fui. Quando eu cheguei lá, o pastor começou a orar. Subiu no altar, passou um azeite na nossa mão, mandou botar a mão na cabeça para orar. E as minhas costas estavam totalmente inflamadas. As costas, o ombro, os braços, tudo inflamado, porque eu não dormi, os nervos grudaram. Aí, quando esse pastor começou a orar, eu senti que aquele queimor nas costas, vinha um negócio quente, que eu falava, Espírito Santo, queima, queima, queima. Queimava de verdade, literalmente falando. Eu falei, mas que Deus é esse, meu Deus? O pastor em cima do altar, ele está orando e está me queimando aqui? É esse o Deus que eu preciso, eu pensava. Mas com medo. Aí depois que ele terminou a oração, eu fui para casa e eu já dormi aquela noite, já senti diferença. Aí quando eu cheguei na Igreja Universal, que aconteceu tudo isso, que eu já vi o poder de Deus, eu comecei a frequentar sexta, domingo, quarta-feira. Eu ia sem quebrar. Sem faltar, eu não faltava de jeito nenhum, por nada no mundo eu faltava. Para mim era sagrado aquilo. Eu tinha sede, desejo, necessidade de ser curada, necessidade de encontrar paz. Eu queria ter paz. E a partir dali eu comecei a ouvir, comecei a botar em prática tudo que eles falavam e comecei a deixar de fazer tudo que eu fazia de errado. Comecei a deixar, inclusive a bebida. Nunca mais eu pus bebida na boca até hoje, nem vou pôr. Eu não preciso disso. E foi vindo cada dia mais, eu fui me sentindo mais abençoada e as coisas foram mudando. Em 3 meses eu fui liberta, em 3 meses eu fui curada. Me disseram que o Espírito Santo era o Espírito de Deus dentro de mim e que isso ia me ajudar a ter direção, isso ia me ajudar a ter fé, mais fé, isso ia me dar direção para tudo, ia me trazer paz. E foi exatamente o que aconteceu. Aí eu tive sede do Espírito Santo e fui realmente buscar. E quando eu recebi o Espírito Santo, nossa, foi uma coisa assim maravilhosa. Foi não, tem sido, né? Força para lutar. Perdi todo o medo, eu tinha tanto medo, mas tanto medo de ficar sozinha. Eu tinha medo de tudo. Eu dormia, de dia eu tinha que ficar com a luz acesa, de tanto medo que eu tinha, imagina. Aí o medo foi embora, a depressão foi embora, a doença foi embora. Hoje eu tenho paz, hoje eu não preciso mais de calmante para dormir, hoje a minha família tem mais diálogo, hoje meu marido é membro da igreja, minha família toda crê em Deus, todo mundo teme a Deus, né? E a vida financeira mudou e mudou muito, graças a Deus. Hoje a minha vida é abençoada, graças a Deus, em todos os sentidos. Eu não tenho que reclamar, não. Só tenho que agradecer.
1: Graças a Deus, que testemunho único, não é verdade? Veja que ela grávida entrou pelas portas da farmácia a pedir uma injeção para se matar. Mas quando ela recebeu, teve o conhecimento deste Deus poderoso, do Deus dos impossíveis, e ela entrou pela última porta, a vida dela mudou. E é isso que vai acontecer consigo nesse próximo sábado do jejum para um propósito de respostas, milagres e paz. Eu faço-lhe esse desafio. Daqui a pouco você vai saber aonde nós estamos, mas vamos a esse spot que fala sobre o SOS espiritual, que é um contacto que nós colocamos à sua disposição para você poder desabafar.
2: 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Se está a passar por situações difíceis, no trabalho, saúde ou até mesmo dentro de si, é ali que pode ouvir respostas às suas questões e problemas. Claro que se quiser informações sobre moradas ou outros assuntos relacionados à Igreja Universal, é através desta linha que será esclarecida. 218-368-008. 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
4: Cresci numa família onde havia muitas brigas, onde diziam muitos palavrões, onde o meu pai batia a minha mãe, onde eu via o meu pai a fazer a droga dentro de casa, que o meu pai vendia a droga. O meu pai andava com muitas mulheres, ou seja, eu vivi numa família mesmo também arruinada. O meu pai, quando foi preso, eu ia à cadeia, eu era pequenininha, e eu via aquilo tudo, ou seja, eu tinha muitos traumas. Eu tinha depressão, esgotamento, tive um problema quase 7 anos na perna esquerda. Eu sonhava com coisas que aconteciam, tinha muitos pesadelos. Uma vez eu sonhei que a minha vizinha tinha morrido e eu acordei a saber que a minha vizinha tinha morrido, o que me assustou bastante, porque eu tinha pressentimentos de coisas que algo que me ia acontecer e acontecia, e eu já estava assustada comigo mesma. Tinha muitos problemas de saúde, comecei a ter problemas de coração, só que eu fazia exames, não acusava nada. Houve um dia que eu estava a trabalhar e comecei a vomitar muito sangue. Fui para o hospital, fiquei internada, fizeram um monte de exames, também não tinha nada. Tive dois relacionamentos duradouros, só que quando menos esperei, não deu certo. Até porque eles ficavam possessivos e eu não podia ir à rua sem eles, eu não podia ter amigos, eu não podia ter amigas. Por exemplo, eu ia trabalhar e ele ficava cá fora no carro as horas todas, a tarde toda cá fora. Ou seja, eram muito ciumentos e faziam filmes, eram mesmo possessivos. E depois havia momentos que me maltratavam verbalmente, psicologicamente, que era o pior para mim. Com os meus 19 anos eu sofri uma violação. Isso aí fiquei ainda pior do que o que já estava. Tanto que depois eu não me imaginava a ter outro relacionamento ou estar à beira de rapazes. Eu sentia nojo de mim mesma. Eu era uma pessoa muito frustrada comigo mesma, revoltada com a vida que eu tinha. Até que eu cheguei a um ponto que eu tentei suicídio por várias vezes. Eu era uma pessoa muito vazia, era uma pessoa que sentia necessidade de chamar a atenção, porque eu também não tinha carinho em casa. Apesar que eu era uma pessoa muito alegre cá fora. Só que eu chegava a casa, era triste, fechava-me no quarto, só chorava. Eu ia para muitos bruxos, fazia muitas coisas que eles me mandavam, ao ponto de entrar em cemitérios e acender velas, ao ponto de tomar banho com coisas que me davam para tomar banho, ou seja, fazia muita coisa, eu andava em médicos, eu procurei tudo e mais alguma coisa, só que não havia solução nenhuma, muito pelo contrário, estava cada vez pior. Eu não sabia como ir ao centro de ajuda na altura, não sabia, e depois eu encontrei uma obreira no comboio. Quando eu mais precisei, a minha família toda, toda a gente virou-me as costas. E no centro de ajuda toda a gente me deu as mãos. Primeiro mês, segundo mês de estar no centro de ajuda, já comecei logo a deixar os medicamentos todos, porque eu tomava muitos medicamentos, era para dormir, era para muita coisa. Hoje estou super bem, não tenho problemas de saúde, estou liberta dos problemas de saúde. Todos os problemas espirituais que eu tinha, também fiquei liberta de tudo, não tenho mais nenhum daqueles problemas. Não quero mais suicidar-me. Não preciso de ter alguém comigo para me sentir preenchida. Hoje eu sinto-me sempre preenchida, não preciso de alguém para me preencher, não sinto aquele vazio. Na minha família já não é o que era de antes, está muito melhor. Não tem nada a ver. Hoje dou-me super bem com o meu pai. Superei os traumas todos que eu tinha. Através do Centro de Ajuda, a minha vida foi transformada e hoje sou feliz.
1: Estamos de volta no nosso programa Fatos Impossíveis e vamos lá ao nosso quadro diário do Pão Nosso para 365 dias. E hoje fala lá em Isaías, capítulo 50, versículo 7. Rosto de pedra, porque o Senhor Deus me ajudou, pelo que não me senti envergonhado. Por isso, fiz o meu rosto como um seixo e sei que não serei envergonhado. Veja que o cristão de verdade oferece a outra face, mas faz o seu rosto como uma pedra. Ou seja, não é mole, não se entrega ao medo. Porque quem anda em obediência à palavra de Deus sabe que está amparado pelo Espírito dessa palavra. Endurece o rosto, se mantém firme. Firme porque sabe que não será envergonhado. Sabe que Deus é fiel, que a palavra de Deus não mente. Então não permite que o seu coração sinta vergonha, pois tudo que faz é pela fé. Se tudo que fizer for pela fé, você vai se tornar uma pessoa firme, uma pessoa valente, um homem valente, uma mulher valente. Então não tenha medo de ser envergonhado por fazer o que é certo. Deus é consigo. Tanto é consigo que lhe está a dar essa oportunidade. Esteja conosco então neste sábado, o sábado do propósito. O que é que você vai fazer? Você vai escrever numa folha o milagre urgente que precisa. Você vai preparar um pano de saco, ou uma camisola velha, uma t-shirt velha, e vai trazer consigo esse seu pedido. Sexta-feira à noite, você vai apresentar um jejum a Deus, ou seja, você vai se ajoelhar, orar a Deus, dizer, meu Deus, eu entro em jejum, em propósito de jejum, até o fim da reunião do jejum coletivo. E você de manhã vai se levantar e 7:30 vai estar aqui conosco nessa reunião poderosa de fé, milagres impossíveis. Nós estamos aqui no Cenáculo do Funchal, na rua Doutor Brito Câmara, número 32, em frente à rotunda dos bombeiros sapadores do Funchal. E você é o nosso convidado especial. Na certeza de que a mão forte de Deus vai agir, porque tudo o que é feito em jejum é mais forte. Ofereço-lhe essa música e tenha um excelente dia de segunda-feira.

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1: A Madeira registrou um movimento de passageiros nos aeroportos da região de 541.500 pessoas em maio, o que representou um aumento de 5,5% face ao período homólogo, indicou a Direção Regional de Estatística. O número de voos comerciais, 3.582, também aumentou em maio, 3,4% relativamente ao mesmo período do ano passado, e a taxa de ocupação das aeronaves foi de 86,8 pontos percentuais, mais 1,1% do que em maio de 2025. Segundo a DREM, o movimento de passageiros nos aeroportos da região aumentou 5,5% em termos homólogos, tanto no tráfego internacional, com 305,9 mil, como no segmento doméstico, com 235,6 mil. De acordo com a DREM, nos primeiros 5 meses deste ano, o número de aeronaves movimentadas nos aeroportos da região aumentou 2,6%, enquanto o número de passageiros cresceu 3,9%. Para fechar, fica a saber que a Câmara Municipal de Câmara de Lobos informa que irá decorrer uma campanha de vacinação antirrábica e identificação eletrónica destinada a cães e gatos residentes na freguesia do Corral das Freiras. A iniciativa irá ter lugar no próximo dia 11, entre as 9 e as 13 horas, junto às casas de banho públicas do Corral. Estarão disponíveis os serviços de vacinação antirrábica, registro e emissão de boletim sanitário, desparasitação interna opcional e identificação eletrónica através de microchip obrigatória a partir dos 3 meses de idade.
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1: Ela, vamos nós começar mais uma semana. Espero que com uma boa disposição. 6 de junho, manhã de segunda, é o início de mais uma semana com o programa das manhãs da vossa rádio. Estão comigo, Andréia Alves, até às 10. Espero que continuem desse lado e espero também que o vosso fim de semana tenha sido ótimo. Vamos abrir com Shakira e Burna Boy.

E é de Pedro Santos. Abrimos esta manhã de segunda-feira, este início de semana, ao som de Shakira Burnaboy com Day Day. Vamos ainda ter The Second Voice, é com Let Me Be. Temos ainda Valas e Raquel Tavares. Logo a seguir, já sabem que é tempo de sabermos o que é que marca as bancas nesta manhã de 6 de julho. É isso mesmo. Eu acho que é um bocadinho disso, 6 de junho. Mas é 6 de julho. É verdade, já passamos metade do nosso ano de 2026. Manhã de segunda-feira. Bom dia uma vez mais a vocês todos. Até às 10 estamos juntinhos e espero que continuem desse lado. Temos muita música para ouvir neste início de semana. Fiquem desse lado. Bom dia.

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0: É Estradas do Céu de Valas e Raquel Tavares. Estamos a 46 minutos passados das 7, 14 minutos para as 8. É tempo de sabermos os destaques que marcam a atualidade nesta manhã de segunda-feira.
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0: Vamos lá então aos destaques do Diário de Notícias. Já não tenho muita alegria para viver. Agostinho Freitas viveu o sismo de 67 e as enxurradas de Vargas em 1999, mas preparou um pequeno discurso para contar esta história no Diário de Notícias. Temos ainda imigrantes que pagam 8 vezes mais do que recebem em apoio. Os trabalhadores estrangeiros contribuem para a segurança social da região, mais de 65% do que o valor registado há 2 anos, muito acima da média nacional anunciada pelo governo regional. Temos ainda Ronaldo com fé na vitória para marcar frente à Espanha. Temos ainda no Jornal de Notícias fé inabalável para a nossa seleção portuguesa. Já no Correio da Manhã temos ainda vítimas de monstro sem identificação, quase 10 anos após o massacre na Beira. Temos ainda no Jornal de Notícias, mulheres ganham menos 244 euros do que homens para cumprir exatamente as mesmas funções. Mais uma vez a batalha a meio campo no mata-mata com Espanha no dia de hoje. Bom dia, estão com o Começar de Novo. Vamos voltar à música Não Tarda Nada com Irina Barros. Temos ainda os Expensive Sol e Vizinhos com Pôr do Sol.

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0: A Mara que é precisa é dos Expensive Sol. Vamos lá então saber como é que estará as temperaturas e as previsões do tempo para esta segunda, para este início de semana. Se continuar com este calor abrasador e esta umidade, vamos ter que padecer. Há quem goste, eu não gosto muito. Vamos lá então saber como é que estará. Bom dia a todos.
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0: O tempo hoje é precisamente com períodos de céu com alguma nebulosidade, vendo de poeiras. Temos vento em geral fraco e quanto às temperaturas, temos 24 para a Ponta do Sol, Funchal, temos 26 para a Ribeira Brava e Câmara de Lobos, 22 para Machico, para o Porto Niche, 27 para São Vicente, 23 para Santana e Ilha do Porto Santo. O tempo é com Alberto Oculista, leves no preço, precisos na visão.
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0: E agora vamos continuar nestes últimos 5 minutos. Temos agora os vizinhos com o pôr do sol e vamos ouvir ainda Neyma e Yasmin com Fico à Espera.

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1: É isso aí, 8 horas já. Já passa um minutinho das 8 da manhã desta início de semana, desta segunda-feira. Vamos não perder muito tempo. Vamos ouvir agora a Ecosic com Move One. Temos ainda Santi Solmalin e Ana Moura e Pedro Mafama com Agarra em Mim. Tenham uma ótima semana, um excelente dia e uma ótima manhã de início de semana.

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1: 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Carneiro, de 21 de março a 19 de abril.
2: Carneiro, no amor, o seu par diz uma coisa com a boca e outro com os olhos. Acredite nos olhos. Nas finanças, um número que evitou ver esta semana é menos assustador do que o medo que criou à volta dele. No lado espiritual, a raiva que sente tem razão de existir, mas o alvo pode estar errado. Pense antes de agir. Dica do dia: a emoção certa no sítio errado faz estragos. Números da sorte: 9, 14 e 31.
1: Touro, de 20 de abril a 20 de maio.
2: Touro, no amor, se está solteiro, a pessoa certa não vai chegar enquanto estiver fechado. Abra uma porta. Nas finanças, um bem que tem parado em casa pode ser vendido ou alugado. Está a perder valor sem usar. No espiritual, o que planta hoje em hábitos, em relações e em escolhas, vai colher daqui a meses. Dica do dia: o futuro é construído com o que faz quando ninguém vê. Números da sorte: 3, 21 e 44.
1: Gêmeos, de 21 de maio a 20 de junho.
2: Gêmeos, no amor, uma mentira branca acumulada já não é tão branca. Limpe isso hoje. Nas finanças, duas opções em cima da mesa, a mais simples raramente é o pior. No lado espiritual, a sua cabeça hoje é um arquivo aberto com demasiadas janelas. Feche o que não usa. Dica do dia: simplificar também é uma forma de inteligência. Números da sorte: 7, 18 e 42.
1: Caranguejo, de 21 de junho a 22 de julho.
2: Caranguejo, no amor, o seu par sente hoje que algo mudou em si, para melhor. Não precisa de explicar. Nas finanças, um gasto que considera necessário pode ser substituído por algo mais barato e igualmente bom. No lado espiritual, há uma pessoa no seu círculo que só aparece quando precisa de algo. Repare no padrão. Dica do dia: relações que só fluem num sentido acabam por secar. Números da sorte: 2, 19 e 37.
1: Leão, de 23 de julho a 22 de agosto.
2: Leão, no amor, o que não diz em voz alta vai acumulando. Hoje, diga uma coisa que guardou. Nas finanças, um elogio recebido esta semana pode esconder uma proposta a caminho. Fique atento. No lado espiritual, o brilho que tem hoje não precisa de plateia. Brilhe para si mesmo, é o mais duradouro. Dica do dia: quem se conhece bem não precisa de aproveitação. Números da sorte: 5, 28 e 43.
1: Virgem, de 23 de agosto a 22 de setembro.
2: Virgem, no amor, se está solteiro, a perfeição que existe

0: Ouça-o. Número da sorte, 6, 23 e 39.
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Como tu, é Bárbara Bandeira e Evandro. Para trás tivemos Ana Moura e Pedro Mafama com Agarra em Mim. Vamos ouvir agora, antes da noite acabar, temos ainda Revénio e logo a seguir eu já regresso com os destaques que marcam esta segunda-feira.

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5: Vamos lá então aos destaques do Diário de Notícias. Turismo de mergulho ganha cada vez mais fogo. Temos ainda Ronaldo com fé na vitória para marcar frente à Espanha. Temos ainda imigrantes pagam 8 vezes mais do que recebem em apoios. Trabalhadores estrangeiros contribuíram para a segurança social na região mais de 65% do que o valor registado há dois anos, aliás, acima da média nacional anunciada pelo Governo Regional. Já no Jornal de Notícias, fé inabalável da nossa seleção portuguesa, que defronta hoje a Espanha às 20 horas. Já no Correio da Manhã, duas irmãs morrem a trabalhar em estufa em Póvoa de Varzim. Temos ainda dívidas milionárias. A Caixa penhora reembolsos de IRS de Joy Barardo. Temos ainda no Jornal de Notícias Nacional, mulheres ganham menos 244 euros do que homens a cumprir exatamente as mesmas tarefas. Temos ainda mais uma vez o Mundial de 2026, batalha meio campo no mata-mata com Espanha. Hoje são alguns dos destaques que marcam a atualidade. E agora vamos voltar à música, temos Revénio, agora sim. Vamos ouvir ainda Lua e Maneva, temos ainda Rihanna e Nena com Passo a Passo. Tenha uma ótima semana e uma excelente segunda-feira.

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4: Vamos lá então saber como é que estará o tempo para este 6 de julho. E o tempo é com Alberto Oculista. Temos céu pouco nublado ou limpo e o vento andará inferior aos 15 km horários. Temperaturas, temos máximas de 24 para a Ponta do Sol e Funchal, 26 para Ribeira Brava e Câmara de Lobos, 22 para Machico e Porto Nis, 27 para São Vicente, 23 para Santana e Ilha do Porto Santo. O tempo é com Alberto Oculista, leves no preço, precisos na visão. E agora é Hold My Hand, de Lady Gaga. Daqui a pouco temos Beyoncé, também antes de fazer companhia.
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4: Beyoncé antes de fazer companhia, temos ainda Ivo Lucas e Carolina de Deus.

0: Deus a fechar a hora 8 e a abrir a hora 9. Bem, bom dia, estamos com o Começar de Novo até às 10 da manhã.
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0: É verdade, e agora abrimos a hora 9 com o Ivandro com Lua. Vamos ouvir ainda Soraya Ramos, Matias Damásio e Diogo Pissarra. Boa semana.

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É o Escalema e os Anjos com Frágil. Vamos continuar sempre com ótima companhia. Temos Blue Eye, temos Buba Espinho com Cidade. Temos ainda Luís Trincheiro, Buba Espinho e À Toa. E deixe-se ficar desse lado. Daqui a pouco eu já volto para fazer mais uma revisão pelo tempo para este início de semana, esta segunda-feira. Depois de um fim de semana bem quente, muito, muito quente. Acho que também esta segunda-feira vai ser exatamente igual. Espero que estejam preparados.

E é com Tina Turner, com The Best, que vamos fazer a última revisão pela meteorologia para esta segunda-feira, 6 de julho. E temos hoje céu pouco nublado ou limpo e o vento é inferior a 15 km horários. E as máximas temos 24 para a Ponta do Sol e Funchal, 26 para a Ribeira Brava, Câmara de Louros, 22 é a máxima para Machique e Porto Nis, 23 para Santana e Porto Santo e 27 para São Vicente. São estas as temperaturas para esta segunda-feira.

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E é isso, passo a passo de Nena. Estamos a um passo de terminar mais uma manhã do Começar de Novo. Já sabem que eu regresso amanhã às 7h30, terça-feira, para mais uma edição do programa das manhãs da vossa rádio. Divirtam-se muito. Já sabem que hoje a semana começa com muito calor. Espero que consigam passar bem o dia assim. Eu não sou... Aliás, eu não nasci para o calor, sou mais de frio, mas olhem o que temos. Não vamos reclamar. Bom dia a todos, boa semana. Até amanhã.

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5: Bom dia!

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0: 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Balança, de 23 de setembro a 22 de outubro.
1: Balança no amor. Maio começa com harmonia na relação. Faça algo inesperado com o seu par hoje. Pequeno, mas diferente. Nas finanças, uma proposta que parecia desequilibrada começa a fazer sentido. Reveja com olhos frescos antes de recusar. No lado espiritual, o equilíbrio que tanto procurou em abril começa a aparecer hoje. Não questione, receba-o. Dica do dia. Às vezes, o equilíbrio chega quando se para de procurar. Números da sorte: 1, 19 e 40.
0: Escorpião, de 23 de outubro a 21 de novembro.
1: Escorpião, no amor, uma tensão que ficou de abril resolve-se hoje com uma conversa curta e honesta. Não adie mais. Nas finanças, não misture dinheiro e emoções esta semana. Uma decisão financeira com carga afetiva precisa de cabeça fria. No lado espiritual, alguém no seu círculo drena a sua energia sem que perceba. Limite o acesso sem precisar de explicações. Dica do dia: proteger a sua paz não precisa de justificação. Números da sorte: 8, 24 e 42.
0: Sagitário, de 22 de novembro a 21 de dezembro.
1: Sagitário, no amor, o seu par surpreende-o hoje com uma ideia que não esperava. Diga que sim, pode ser melhor do que imagina. Nas finanças, uma conversa informal esconde uma oportunidade real. Esteja presente e ouça com atenção. No lado espiritual, o entusiasmo está de volta após o cansaço de abril. Use-o para arrancar com algo, mesmo que pequeno. Dica do dia: o primeiro passo não precisa de ser grande, precisa de ser dado. Números da sorte: 4, 16 e 45.
0: Capricórnio, de 22 de dezembro a 19 de janeiro.
1: Capricórnio, no amor, mostre hoje ao seu par o lado mais leve de si. Quem ama já conhece a versão séria. Surpreenda com a que ri. Nas finanças, um esforço feito sem reconhecimento começa a ser visto por quem decide. Continue, está a funcionar. No lado espiritual, exigiu muito de si em abril. Hoje, olhe para o que conquistou e permita-se sentir orgulho. Dica do dia: parar para ver o que construiu também faz parte. Números da sorte: 11, 26 e 47.
0: Aquário, de 20 de janeiro a 18 de fevereiro.
1: Aquário, no amor, uma forma diferente de mostrar carinho surpreende o seu par hoje. O inesperado aproxima mais do que o habitual. Nas finanças, uma ideia que parecia cedo demais começa a ter procura. O momento está a mudar ao seu favor. No lado espiritual, hoje sente que pertence a um momento, a uma pessoa. Não analise, fique só com o que sente. Dica do dia: nem tudo precisa de ser compreendido para ser sentido. Números da sorte: 10, 23 e 37.
0: Peixes, de 19 de fevereiro a 20 de março.
1: Peixes, no amor, o seu par precisa hoje de ternura e não de soluções. Esteja presente sem tentar resolver nada. Nas finanças, um talento que oferece de graça tem valor real. Hoje, cobre pelo menos o mínimo. O gratuito desvaloriza o que é bom. No lado espiritual, a sensibilidade está alta e absorve tudo à volta. Escolha bem os ambientes e as pessoas com quem passa o dia. Dica do dia: o que entra por dentro acaba por moldar o que sai. Números da sorte: 13, 25 e 48.
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Senhor nosso Deus e nosso Pai, agora são meio-dia no arquipélago da Madeira, nesta segunda-feira, e nós entramos em oração em favor de todos os amigos ouvintes, especialmente aqueles que são vítimas de rituais, vítimas de pragas e maldições, que às vezes a pessoa, meu Deus, sofre, ela é atingida e ela não se apercebe das forças negativas que a cercam. Muitas pessoas, meu Deus, nesse momento, estão a sofrer os ataques espirituais na sua saúde, por exemplo, aonde os medicamentos não conseguem combater essa enfermidade de origem espiritual. Essa pessoa, às vezes, meu Pai, ela sofre tanto sem saber o que fazer, porque médicos, tratamentos, remédios, clínicas, e de um sítio para o outro, ela não consegue vencer. Cada dia que passa, ela se sente mais cansada. E realmente, meu Deus, cansa. Uma enfermidade, por menor que seja, a pessoa fica farta, a pessoa se cansa. Eu oro por eles agora, pelos que estão doentes e sem saber o que têm, sem saber como estão na sua saúde, porque os médicos não lhe conseguem dizer o que se passa. Tem uma ideia, mas esta senhora, este senhor, até hoje não tem uma resposta concreta. Eu oro por eles, meu Pai. Eu oro por aqueles que têm vícios do álcool, das drogas, da bebida, do casino, da internet. Essa pessoa que, por causa dos vícios, perdeu o emprego, e não só, perdeu todo o dinheiro, e não só, perdeu a casa, perdeu o patrimônio, porque colocou tudo em risco, jogo, perdeu tudo. Sabe, meu Pai, se o Senhor não nos socorrer, nós estamos perdidos. Eu oro pelos que estão desesperados, aqueles que estão abandonados, largados pela vida, rejeitado por tudo e por todos. Envia agora a tua luz e o teu poder na casa de cada pessoa. E que este copo com água seja a bênção que essa pessoa precisa. Ao bebermos desta água, recebamos todos a tua luz e a tua paz. Beba e receba a luz. Graças a Deus. Respire fundo, tenha luz, tenha paz. Eu quero oferecer a todos os meus amigos ouvintes essa canção muito bonita. E daqui a pouco nós voltamos com o nosso programa Ponto de Luz.

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0: Olá, muito boa tarde a todos os amigos do programa Ponto de Luz. Agora são 12:09, nessa segunda-feira, 6 de julho de 2026. Cá estamos, minha amiga, meu amigo, para levar para você a palavra de luz, a palavra de fé, a palavra de vida que transforma, que muda. A palavra de Deus, meu amigo, minha amiga, não melhora a vida de uma pessoa, porque se melhora, tem a tendência de piorar também. É ou não é verdade? A palavra de Deus tem o poder de transformação, porque quando você recebe a palavra de Deus, você recebe o próprio Deus. Não há situação que permaneça igual, porque Ele é Deus. Eu me dirijo agora à senhora, ao senhor, que tem enfrentado problemas, e esses problemas não terminam, não acabam. São persistentes, insistentes. E você é uma pessoa inteligente, você é uma pessoa capaz, uma pessoa, não é, que tem minimamente a ideia e o entendimento do que se passa. Porque não é normal. Não é normal uma pessoa, por exemplo, virar a cabeça do dia para a noite. Como é que é possível, por exemplo, o seu marido, depois de 30 anos, virar para si e dizer, olha, mulher, afinal de contas, já não gosto mais de si, vou-me embora de casa. Isso do dia para a noite? De repente o seu filho, que era um bom filho, estudioso, tinha boas notas, era um bom rapaz, do dia para a noite ficou viciado nas drogas? Como é que é isto? A sua filha, que era uma boa menina, uma boa rapariga, sua amiga, de repente, do dia para a noite, virou a cabeça, passou a te odiar, não lhe atende o telemóvel, é mal criada para si. Então, minimamente você percebe que existe algo espiritual a atrapalhar a sua família, a destruir o seu lar, a levar embora aquilo que você levou décadas para construir. E não só a depressão, as dores de cabeça constantes. O mal tem te cercado e tem travado a sua vida. Ora, meu amigo, minha amiga, você precisa se libertar, você precisa, não é, se levantar. Eu queria colocar para você o testemunho da dona Helena Pinto, que, olha, ouvia vozes, via vultos, recorreu aos espíritos, nada resultava na vida dela. Mas ela teve um encontro com Deus. O Espírito Santo foi a solução para a vida da dona Helena. Tornou-se uma pessoa calma, tem paz, é uma mulher transformada. Hoje a vida amorosa dela é feliz, não é? Filhos. Quer dizer, hoje, graças a Deus, mudada. Mas não era assim. Vamos ouvir a história da dona Helena.
1: Eu via vultos, vozes, e cheguei a uma dada altura que comecei a ter na minha mente a adivinhação. Passei a ir a bruxos evidentes. Quando conheci o pai dos meus filhos, casámos, e a partir dos 15 dias de casada comecei a levar porrada. Colocou-me no hospital, partiu-me os dentes todos. Veio à minha mente matar-me. O meu sofrimento e os meus problemas começaram já na infância. Problemas espirituais. Eu via vultos, vozes, e cheguei a uma dada altura que comecei a ter na minha mente a adivinhação. Passei a ir a bruxos evidentes. Mandavam-me fazer tudo e mais alguma coisa e nada me ajudava. Mandavam-me tomar banhos, mandavam-me comprar coisas para eu fazer os banhos e vendiam-me defumadouros e perfumes e coisas que nada resultava. Pelo contrário, piorava. Eu sentia um vazio dentro de mim. E sentia falta além desse vazio, sentia falta de amor, carinho. Eu era a mais velha e fui trabalhar muito cedo para ajudar a criar os meus irmãos. Não foi fácil. Foi complicado, porque eu via mais os meus irmãos a ter. Eu trabalhava e dava dinheiro todo ano à minha mãe. E os meus irmãos eram mais beneficiados que eu. Quando começou a minha vida sentimental, foi tudo numa ilusão e pensava que ia para melhor quando conheci o pai dos meus filhos. E casámos, eu já estava grávida do meu filho, e a partir dos 15 dias de casada comecei a levar porrada. Ou seja, na vez de ter a lua de mel, não tive. Com o álcool, ele era desconfiado e agressivo. Ele já implicava até com jantar, comer, que não estava bem, porque assim

na entrada da casa da minha mãe. E estive a viver numa casa à parte, então lá foi demais. Eu ouvia a água a cair das torneiras à noite, quando eu estava sentada a ver TV com o meu filho, ao colo, que ele era pequenino. Ouvia as telhas do telhado ir para o ar. Sentia cavalos à volta da casa. Eu abria a porta, não via ninguém. Passado algum tempo, conheci uma pessoa do qual me apaixonei. E éramos um casal feliz. Até que deu-se o divórcio. Passado 5 anos, através da infidelidade, vim a descobrir que meu marido tinha uma amante, do qual era vizinha. Eu senti-me muito revoltada. Eu expulsei de casa, que não lhe perdoava a infidelidade, disse-lhe palavras que não devia, e eu dei à minha mente matar-me. Através do gás, inalar. Só que, entretanto, eu ouvi uma voz: os teus filhos precisam de ti. Uma voz que vinha de longe, mas eles já são grandes. Eu respondia àquilo que me vinha, essa voz na minha mente: os teus filhos precisam de ti.

0: dia estava em casa, no meu sofá, desanimada à procura de ajuda nas redes sociais. Vi um anúncio no Facebook que se precisasse de ajuda espiritual para ligar para o número tal. Eu não tive força para ligar, enviei mensagem e responderam de imediato. Eu perguntei quanto é que ficava uma consulta espiritual, porque estava a precisar de uma limpeza espiritual. Responderam-me do outro lado que era completamente gratuito. No dia foi, esperançada de que alguma coisa ia surgir, com certeza que vinha muito melhor. Quando lá cheguei ao local, vi um corredor e vi portas de um salão grande, montes de cadeiras, onde dizia: Jesus Cristo é o Senhor. Comecei a ir às reuniões, passei por vários processos, eu dormia poucas horas e fumava muito. Fumava 2 maços de tabaco por dia. Aos 2 meses de eu estar na Igreja Universal, deixei de fumar. Enjoei o tabaco, passei a dormir mais de 8 horas. Conforme eu ia fazendo as correntes das sextas-feiras, foi indo e fui ficando liberta. Eu ouvi falar na igreja sobre o Espírito Santo, mas não questionava ninguém, guardava para mim. Pois mais tarde, comecei a ver algo diferente em mim. Passei a ser uma pessoa mais calma, a mudança das minhas vestes, da minha roupa. Pensei assim: Deus, tu estás comigo, teu Espírito Santo está a modificar. Comecei a ter paz, uma paz com tranquilidade, com alegria. Comecei-me a sentir totalmente uma pessoa diferente daquilo que eu era. O Espírito Santo representa tudo e mais alguma coisa. É paz, é alegria, é amor. É uma coisa que nos preenche aquele vazio que eu tinha, começou a preencher. Pedi perdão ao meu ex-marido, que não foi tarefa fácil, mas a partir do momento que eu perdoei o meu ex-marido, aí sim, passei a ser ainda melhor. Hoje em dia sinto-me uma pessoa feliz, sinto uma pessoa totalmente diferente e as pessoas notam em mim uma diferença muito grande e um brilho. Eu considero-me um milagre de Jesus, porque se não fosse esta luta toda, o que é que seria de mim sem Jesus? Sou grata a Deus por tudo que me tem feito e me tem moldado.
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1: Agora são 12:22. Nessa próxima sexta-feira, sim, nós teremos o ponto de luz. O que é o ponto de luz? Não é um objeto, não é um pedacinho de tecido, não é um pedacinho de papel. O ponto de luz é o próprio Deus dentro de você. Às vezes, minha amiga, não é? Você já ouviu falar de ponto turístico, ponto de encontro, não é? Mas o ponto de luz não é um local físico, mas sim a presença do próprio Deus, o Espírito Santo. Por que nós chamamos ponto de luz? É exatamente porque você pode escolher ir até este ponto. Você pode escolher sair do ponto das trevas. Você pode escolher sair desse ponto que você está perdido. Um desejo de suicídio, com depressões. Inclusive, existe alguns sinais, sintomas. Quando a pessoa ela sofre com esses 10 sintomas, é sinal de que ela precisa do ponto de luz. Vamos ouvir.
2: Estes são os 10 sintomas da influência do mal. Nervosismo. Dores de cabeça constantes. Insônias. Medo. Desmaios constantes. Desejo de suicídio. Visão de vultos. Audição de vozes. Doenças que os médicos não descobrem a causa. Vícios. E depressão.
1: Observou? Você anotou? Percebeu algum na sua vida? Então é sinal de que você precisa de libertação. Inclusive agora, nesse momento, você pode ligar na central SOS Espiritual e desabafar com um de nossos atendentes especialistas, Filhos da Luz. Todos os dias, 24 horas por dia, nós temos ali Filhos da Luz para poder te ajudar. 218-368-008. Dona Tânia Fernandes, ela ligou e pediu oração porque ela precisa, né, de ter a cabeça no lugar. Ela está muito desorientada. Ela está fazendo uma formação e não consegue aprender nada. A Dona Tereza pede oração pela sua vida espiritual porque ela está com muitos problemas espirituais. A Dona Joana Cunha pede oração pela família. Ela coloca aqui o nome dos filhos e pede oração porque os filhos, o mais velho é muito nervoso, muito zangado. E você pode ligar e pedir oração também.
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1: Muito bem, estamos de volta aqui no nosso programa. E na sexta-feira, só aqui lembrando os horários, especialmente às 19 horas e 30 minutos, você está convidado a passar pelo corredor dos Filhos da Luz. E nós temos aqui uma porta iluminada, onde você vai passar por essa porta de luz. E você vai receber um pedacinho de tecido, aonde nós vamos fazer a oração da luz. Tá bem? Nessa próxima sexta-feira. Entretanto, hoje, segunda-feira, todos que precisam da bênção, né, na vida econômica, você que está desempregado, endividado, as portas estão fechadas, seu comércio não vai bem, não tem nada bem, não está a andar bem, não está a correr bem, não há meios de manobra, né, para você poder se governar, falta dinheiro. Hoje, segunda-feira, nós vamos fazer o grande clamor pelo fim da miséria. E será uma jornada feliz. Nós estamos trabalhando para que as portas sejam abertas, para que você possa, sim, alcançar os seus objetivos, superar as suas expectativas e, sim, realizar os seus sonhos, minha amiga, meu amigo ouvinte. Eu tenho plena convicção de que, quando você colocar os pés aqui e esse mal for removido, vai correr tudo bem. Vai, como diz, né, vai desbloquear todos os seus caminhos. Hoje, às 19 horas e 30 minutos, nessa grande reunião da prosperidade com Deus, a senhora, o senhor, é o nosso convidado. Tá bom? Rua Doutor Brito Câmara 32, de frente à rotunda dos Bombeiros Sapadores do Funchal. Finalizamos a nossa participação de hoje. Voltaremos amanhã, terça-feira, meio-dia, com o nosso programa. Deus abençoe a todos. Fique bem e até lá.
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1: A Madeira registrou um movimento de passageiros nos aeroportos da região de 541.500 pessoas em maio, o que representou um aumento de 5,5% face ao período homólogo, indicou a Direção Regional de Estatística. O número de voos comerciais, 3.582, também aumentou em maio, 3,4% relativamente ao mesmo período do ano passado, e a taxa de ocupação das aeronaves foi de 86,8 pontos percentuais, mais 1,1% do que em maio de 2025. Segundo a DREM, o movimento de passageiros nos aeroportos da região aumentou 5,5% em termos homólogos, tanto no tráfego internacional, com 305,9 mil, como no segmento doméstico, com 235,6 mil. De acordo com a DREM, nos primeiros 5 meses deste ano, o número de aeronaves movimentadas nos aeroportos da região aumentou 2,6%, enquanto o número de passageiros cresceu 3,9%. Para fechar, fica a saber que a Câmara Municipal de Câmara de Lobos informa que irá decorrer uma campanha de vacinação antirrábica e identificação eletrónica destinada a cães e gatos residentes na freguesia do Curral das Freiras. A iniciativa irá ter lugar no próximo dia 11, entre as 9 e as 13 horas, junto às casas de banho públicas do Curral. Estarão disponíveis os serviços de vacinação antirrábica, registro e emissão de boletim sanitário, desparasitação interna opcional e identificação eletrónica através de microchip obrigatória a partir dos 3 meses de idade.
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14 horas mais 36 minutos. Olá, muito boa tarde, Gonde Popular Viena. Bom início de semana com a sua rádio. Bom início de tarde de segunda-feira, 6 de julho de 2020. A partir de agora, também perto às 15 horas, o Amor está no ar com as mais românticas da sua popular FM. Eu sou António Jorge e faço-lhe companhia também perto às 3 da tarde, onde tem lá muito para ouvir, muito também para recordar. Após as 13 horas, damos também prioridade às suas mensagens, às suas sugestões musicais. Aceita o convite, temos muito para ouvir. Uma ótima semana, são os nossos mais sinceros votos.

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5: Coração. 14 são os miradores que assim nos separam das 13 horas. É tempo de avançar-nos com mais duas grandes músicas, antes mesmo das despedidas. Uma delas é esta de Pedro Sateras, para aqui recordar uma das recordações para os anos 90. Ouça, recordo, suspiro com a Cintia Fim, daqui a pouco também, música de Juan Gabriel com Amor Eterno. Ótima tarde, uma excelente semana com a Popular FM. Já agora, se for o seu caso, boas férias com a sua rádio.

5 aos minutos que nos separam das 13 horas ao final deste primeiro tempo do nosso programa Explorado de Coração. Assim para trás, vamos deixando este clássico Amor Eterno. Mais uma declaração de amor, mais uma que o tempo não apaga. Este de Marcos Vinas, desta Peaba. Já depois das 13 horas, voltamos já com as suas mensagens, também com as suas sugestões. Uma ótima tarde de segunda-feira, são os nossos mais sinceros votos. Estamos juntos na Popular FM.

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8: 3 minutos já depois das 13 horas, segunda parte do nosso programa Explode Coração. Vamos à primeira sugestão, esta que chega-nos dos direitos de Câmara de Lobos. De Almira Faria, boa tarde, uma ótima semana, uma excelente segunda-feira, 6 de julho de 2026. Para si, também para as suas filhas, se queres para Soraya, quer também para Leonor, lá está, este de Rani Mirrego, maior que o

maior que o oceano. Primeira sugestão que vamos então deixando para trás. Marco Calisto, boa tarde, uma ótima segunda-feira com a Bovares FM. Diz-nos o Marco Galisto, olá, boas amigas, António Jorge. Estamos cá de novo para ouvir essas músicas românticas no programa Explode o Coração. Gostava de ouvir a música Boate Azul para a minha esposa, a minha mulher Viviana. Muito obrigado, António, e também um abraço. Quero para si, Marco Calisto, quero também para a sua esposa Viviana, tal como nos solicitou. Está este de Bruno Marrone com Boate.

antes Azul, mais uma das recordações de Bruno Marrones, uma das canções que surge no mercado discográfico no ano de 2019. Vamos aos clássicos de Popular FM, vamos até ao início, né? Da década de 90, 1991, a rotina fim de semana. Viana do Castelo, é para onde vamos. Fátima Gonçalves, ora, muito boa tarde, uma ótima semana. Diz-nos Fátima Gonçalves, olá, muito boa tarde, amigo António Jorge. Espero muito, sinceramente, que tenha passado um excelente fim de semana. Beijinhos e uma ótima segunda-feira. Para si temos esta... a rotina de Leandro e Leonardo.

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5: As más galmas a ver a sua hora de almoço, depois de fazermos com mais uma sugestão de parte dos nossos ouvintes. Grande paz, boa tarde, uma ótima semana, a continuação de uma ótima tarde de segunda-feira, 6 de julho de 2026. Diz-nos a grande paz, olá, muito boa tarde, amigo António Jorge, gostava de ouvir a música de Rainha Mirai. Será que pensa em mim? Ou será que está pensando em mim? Beijinhos e uma excelente semana. Um beijinho para si também, grande paz. Aqui está a sua sugestão para começar da melhor forma, digamos mesmo assim, da melhor forma, as suas tardes, nomeadamente com as suas escolhas musicais.

Até às 15 horas poderá-nos dizer o que quer ouvir e surpreender também aquela pessoa que lhe é mais próximo, aquela pessoa que você tanto adora, tanto estima. Próxima de Henrique Iglesias é uma das músicas escolhidas mesmo a Deus para deixar-nos, quer para Lígia Rodrigues, quer também para o Ruben Rodrigues. Votos de uma ótima tarde, segunda-feira. Temos esta para ambos, esperando.

Mas uma das recordações fantásticas, muito conhecidas, de Henrique Iglesias, com experiência praticamente a fechar também esta primeira metade de segunda parte do nosso programa, Explode Coração. Nadir, Nadir Nóbrega, vamos até Câmara de Lobos, diz-nos Nadir Nóbrega. Olá, muito boa tarde, amigo António Jorge. Com duração de uma ótima segunda-feira e um lindo programa Explode Coração. Ah, boa sorte, mas logo mais para com o jogo Portugal e Espanha. Tudo bom, beijinhos para si, obrigado pela sua atenção. Temos este jogo sem final de Lema Galhães.

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1: 28 aos 11 minutos que nos separam das 14 horas, a tempo de avançar-nos com mais uma recordação, esta de Joana. Vamos até à década de 90 a recordar esta que tem como título Ouvindo Estrelas. Música esta que surge no mercado geográfico, precisamente no ano de 1993. Vamos até Santo António. Maria, boa tarde, Conde Popular FM, uma ótima semana, uma excelente tarde de segunda-feira, são os nossos mais sinceros votos. Diz-nos a Maria lá, muito boa tarde, António Jorge, desejo-lhe um bom programa, gostava de ouvir a música de Joana, Ouvindo Estrelas. Dedico a si, António, com votos de um bom programa.

Mais uma grande recordação que assim vamos deixando para trás quando a voz de Joana ouvindo estrelas. Mais uma recordação, estamos para aqui ouvir-nos e recordar-nos juntos no mais popular de todas as sessões. Salas Gonçalves, boa tarde, diz-nos Zolans Gonçalves. Feliz semana, amigo António Jorge, rainha de lindas e belas memórias, recordações daquelas de que, pronto, que arranca o coração do boido. Boizinhos, mais uma para aqui arrancar, digamos mesmo assim, do coração do boido, para não pensar em vos.

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4: Ao encontro das 2 da tarde, vamos lá, chegou mais uma grande música. Mais uma excelente recordação que surge no ano de 1991. Emanuel Teles, boas tardes, tal como diz na sua mensagem. Boas tardes, amigo António Jorge. Mais uma semana com muito e boa música romântica. Com o programa Explode o Coração. Aquele abraço e votos de um bom trabalho. Mais uma para recordar quanto à década de 90.

Porque recordares é viver, lá está este que se ficou no ouvido de muito e boa gente, precisamente no início da década de 1991. Estamos a 12 minutos das 2 da tarde, quase no término deste segundo tempo do nosso programa Explode Coração. Há mais música, mais mensagens para partilhar nesta mesma tarde de segunda-feira, 6 de julho de 2026. Próxima, vamos aqui deixar para a próxima ouvinte, de iniciais L.A., ouvinte esta que nos diz: olá António Jorge, mas um início de semana, bom início de semana, não é? Que começou bem com boas músicas, por isso sou grande fã. Você é um espetacular, é mesmo espetacular, com grande dom, linda voz que Deus lhe deu. Muito obrigado, só. Diz-nos ainda parabéns. Um beijinho para si, uma ótima tarde. Cumprimentos também a todos os seus. São os meus mais sinceros votos. Também votos de uma excelente semana, uma ótima tarde. Segunda-feira, a Conde Popular FM. Continuamos a recordar músicas inesquecíveis. Hoje, recorde, suspiro com a Sintoma FM.

Certamente uma daquelas músicas que gostamos sempre de recordar. Wadma Castro, boa tarde. Diz-nos Wadma Castro, grande amigo de longa data. Muito obrigado, é verdade, já de longa data, conta já a nossa amizade. Wadma Castro, para si, pelos vistos, venho aqui a constatar que a barra parece estar um pouco pesada, segundo a Trio Parada Dura.

5 minutos nos separar das 14 horas, é o final desta segunda parte do nosso Explorado de Coração. A fechar temos mais um clássico de há muito esta parte. Vamos ao encontro de Idelina Santos. Idelina, boa tarde, uma ótima segunda-feira, 6 de julho de 2026. Diz-nos a Idelina Santos: olá, muito boa tarde, António Jorge. Zebozível, gostava de ouvir uma música para dedicar então ao meu sobrinho Márcio Nunes. Continuação de uma boa semana e também votos de um bom programa. Muito obrigado, tudo de bom. Para aqui recordar daquelas músicas bem conhecidas de todos nós. Já depois das duas, voltamos.

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7: Um minuto de maio, já depois das 14 horas, a última hora de Explode Coração, vamos continuando com sugestões da parte dos nossos ouvintes. Carlos Jorge, boa tarde, diz-nos o Carlos Jorge, olá, caro amigo António Jorge, continuação de um bom programa, gostava de ouvir uma música que é o seu gosto, tudo bom. Carlos Jorge, continuação também de um bom trabalho, ao som das mais calmas de Popular FM, mais uma para aqui recordar os anos 90.

Só grandes músicas para continuar ao vivo nos Nós e Você nesta mesma tarde de segunda-feira. José Manuel, boa tarde. Diz-nos o José Manuel. Olá, muito boa tarde, amigo António Jorge. Se possível, gostava de ouvir a música de Eduardo Costa, Ainda Doei. Muito obrigado, António, e votos também de um bom trabalho. José Manuel, lá está também para si, com votos de um bom trabalho ao som das mais calmas de Popular FM.

Ainda do aí, mais um dos êxitos de Eduardo Costa. Em frente com mais músicas para si, que está com a Populares FM. Desde já, obrigado pela companhia, pela preferência. Luís Gonçalves, boa tarde com a Populares, a mais popular de todas as estações, com a direção também de uma ótima tarde de segunda-feira, 6 de julho de 2026. Diz-nos o Luís, olá, muito boa tarde, amigo António Jorge, uma ótima tarde para toda a equipa de Populares FM, também para todos os ouvintes do programa Explode Coração. Temos este Luís Gonçalves para aqui recordar mais uma que surge no início da década de 90.

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6: Mais música para ouvir, algumas delas também em jeito de recordação. Vamos até a sugestão, digamos, escolhida mesmo a dedos para com a próxima ouvinte, Marilyn Leonor Gonçalves. A Marilyn que nos diz: olá, muito boa tarde, amigo António Jorge, está um bom início de semana. Para si também, Marilyn, um bom início de semana, uma ótima tarde de segunda-feira, 6 de julho de 2026. Para já, em altura de aqui recordares uma das músicas de Céline Dion, esta para o ano de 1993.

Pois, regarde o suspiro com Cindy Bavia, mais uma das músicas que assim vamos deixando para trás quanto à canadiana Zelândia. Música, um tributo a António Francisco, neste amor eterno, se o amor é tudo, tudo eu te dou. A sugestão que nos dás então, nosso ouvinte, Teresa Galdeira, que nos diz: olá, muito boa tarde, amigo António Jorge. Está tudo bem? Desejo-lhe uma boa emissão.

então, nomeadamente uma boa semana e viva Portugal. Portugal que hoje, portanto, defronta-se a Espanha, pontapé de saída, logo às 20 horas, às 8 da noite. Diz-nos ainda. Diz-nos ainda, Teresa Galdar, música essa, pode ser mesmo amor eterno. Temos esta versão, como há pouco fazia referência, um tributo a António Francisco, neste seu amor é tudo, tudo e eu tudo. Resumindo e concluindo, dá mesmo amor, amor eterno.

Continuamos a dar-lhe boa música, motivos mais do que suficientes para continuar ligado à mais popular de todas as nações. Hora certinha para irmos até à Quinta Grande. Temos connosco a bem-vinda, Aguiar. Bem-vinda, seja bem-vinda, não é? Ótima tarde, uma excelente segunda-feira, lado a lado com a Popular FM. E diz-nos bem-vinda, Aguiar. Olá, muito boa tarde, bom programa e boa semana para todos. Gostava de ouvir uma música ao seu gosto, já que tem, de facto, um bom gosto musical. Muito obrigado. Diz-nos ainda este nosso ouvinte, bem-vindo, Aguiar. Obrigado, António. Tudo bom hoje e sempre. Para seguirmos este dueto, Paula Fernandes e Zezé de Camargo, Criador.

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3: Mais uma excelente recordação vem por aí, para aqui recordar os anos 80, aqui está este clássico de há muito também esta parte. A Sónia Abreu, Deus-nos, olá, muito boa tarde, amigo António Jorge, mais uma semana para estarmos juntos a ouvir então o nosso programa Explode o Coração. Beijinhos para si, caro amigo António Jorge. Tudo de bom, muito obrigado também pela admissão e amizade. Para si, Sónia Abreu, lá está mais uma para recordar há alguns anos já este.

Mais música para continuar a ouvir-nos, nós e você, nesta mesma tarde de segunda-feira, onde esperamos muito, sinceramente, que esteja a passar este início de semana da melhor forma, ao som das más calmas de Bubular FM. Vamos aos Barreiros do Estreito de Câmara de Lobos, diz-nos a Guarete Santos. Olá, muito boa tarde, amigo António Jorge. Desejo-lhe um bom programa, gostava de ouvir uma música ao seu gosto, beijinhos e muito obrigado, uma boa semana. Para si temos estas agradecendo-vos, palavras não curam, é mais uma para aqui recordar o ano de 2016. 23 minutos e meio, assim nos separam dos 15 anos, assim que se agora nos sonorizou. Boa tarde, boa semana com a Popular FM.

É uma, mais uma das músicas que solucionamos para si nesta mesma tarde de segunda-feira. Vamos ao Pedregal Campanário cumprimentar Maria Jesus. Maria Jesus, boa tarde para si e os seus. Aqui está, com um grande beijinho também. Votos de uma ótima tarde de segunda-feira. Lá está esta de Santa Galavarne para recordar a década de 90, 1992. Estamos a falar deste Dolce Amore Mio. Para si, Maria Jesus, com votos de uma ótima semana.

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7: Vamos até à Calhedo. Temos connosco o Manuel Jardim. Manuel Jardim, que nos diz... Olá, muito boa tarde, amigo António Jorge. Gostava de ouvir uma música de Marília Mendonça. A seu gosto, obrigado e continuação de um bom trabalho. Aquele abraço. Para si, Manuel, temos este, O Meu Anjo Azul.
8: Vai.

8 são os minutos que nos separam das 15 horas com a máxima das reduções de Marília Mendonça, Meu Anjo Azul. Eu sou António Jorge, volto à sua agradável companhia amanhã, terça-feira, neste mesmo horário, das 12h30 às 15 horas, para mais uma edição de Explorados do Brasil. Condenação de uma boa semana, uma ótima tarde de segunda-feira, 6 de julho de 2026. Até amanhã.

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8: Devagar. 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

0: Matias Damásio, é para ouvir a seguir? É esta do Rui Veloso que tocou agora?
1: Olha, nós às vezes tropeçamos.
0: É romântico, não é?
1: Quase cai.
0: É para dançar agarradinho. Vai ouvir daqui a pouco Matias Damásio na sua rádio. Vamos continuar a viajar por Portugal. 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
4: Boa tarde.

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mais uma segunda-feira de verão e a energia está ao máximo por cá no seu programa da tarde. Eu sou a Cátia Correia, este é o nosso Está Na Hora. Deixe-se ficar ligado. Marque já na sua agenda porque o melhor ritmo vive consigo. De segunda à sexta-feira, entre as 17 e as 19.

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1: Está na hora de lhe darmos a conhecer as previsões do estado do tempo para amanhã. Segundo o Instituto Português do Mar e da Atmosfera, para amanhã pode contar com céu em geral pouco nublado, vento fraco, inferior a 15 km horários, uma máxima esperada de 26 graus, quanto à mínima a rondar os 20 graus.

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A final da nossa primeira parte, mas mantenha-se sintonizada. Boa música segue até às 19 horas. 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

Miquel Carreira com David Carreira são os irmãos a abrir a nossa segunda hora ao som de Tempo Seguido. Nós seguimos neste dia caloroso de verão com vontade imensa de dar um mergulho. Está mesmo o sol a chamar, também a água do mar. Mas o bom ritmo esse faz-lhe companhia até ao pôr do sol. Deixe-se ficar na nossa companhia. Amanhã começamos bem cedo. A partir das 7h30 da manhã está por cá a nossa Andréia Alves. Um começar de novo. Entre as 12h30 e as 15h, o romantismo é na voz do nosso António Jorge, com um explode de coração. Das 17 às 18 horas, uma emissão mais curta porque é terça-feira, estou por cá e o Cátia Correia com o seu Está Na Hora. Já entre as 18 e as 19 não pode perder. Batalha de prémios na voz da nossa Almerinda. Há muitos prémios para tentar e arriscar. E quem sabe, habilitar-se a ganhar.

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1: Com o calor a convidar para o mergulho, alertamos para o cuidado que deve ter com as radiações ultravioletas, procurar expor-se ao sol em horas de menor calor e também proteger-se com chapéu e protetor solar. Enquanto isso, relembramos que para amanhã pode contar com um céu em geral pouco nublado, vento fraco inferior a 15 km horários. Na costa norte, ondas de norte-nordeste inferiores ao metro. Na costa sul, ondas inferiores ao metro. A temperatura da água do mar está mesmo convidativa para o mergulho, oscilar entre os 22 e os 23 graus. Enquanto isso, as temperaturas a subirem aos 26 graus, 20 graus de mínima. Estas são as previsões do Instituto Português do Mar e da Atmosfera.

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1: Chegamos assim ao final de mais uma tarde de verão juntos. Foi um gosto saber que esteve desse lado. Obrigada pela companhia também, por sermos diariamente a sua escolha. Eu sou a Cátia Correia. Amanhã regresso às 17 horas. Estará comigo à boa disposição de sempre a energia habitual e o melhor ritmo ao seu entardecer. Até lá, já sabe, seja feliz. Está na hora.

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4: O número de cidadãos portugueses e luso-descendentes que morreram no duplo sismo que atingia a Venezuela subiu para 96 e registam-se ainda 60 portugueses que se encontram desaparecidos, segundo o último balanço do Ministério dos Negócios Estrangeiros. Entre os 96 cidadãos portugueses mortos, em que 83 tinham também nacionalidade venezuelana, estão 17 crianças e 79 adultos. O programa Estudante Insular está oficialmente reaberto. Segundo uma nota à imprensa, o Governo Regional vinca que cumpre assim o compromisso assumido com os estudantes deslocados e as suas famílias, reativando um mecanismo de tesouraria que garante que os jovens da Madeira e do Porto Santo pagam apenas 59 euros por viagens nas ligações com o continente e os Açores, sem terem de adiantar a totalidade do custo dos bilhetes. A operacionalização desta medida resulta de um esforço conjunto entre a Secretaria Regional das Finanças e a Secretaria do Turismo, a qual detém as atribuições ao nível do transporte aéreo. A proposta reabertura. O secretário-regional das Finanças, Eduardo Freitas, sublinha a importância do momento, realçando ser com grande satisfação que é anunciada a reabertura deste programa. Desde o seu lançamento, no final de 2018, o programa Estudante Insular representa já um investimento acumulado superior a 37 milhões de euros, suportado na íntegra pelo orçamento da região autónoma da Madeira, tendo já beneficiado mais de 11.200 estudantes universitários.
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5: Boa noite.

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0: Está feito, já. 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
1: Que Deus abençoe a todos. Bem-vindos a mais uma transmissão da Caminhada da Fé rumo ao Monte Sião. E eu tenho a certeza que você que tem acompanhado as nossas transmissões, seja pela Unifé TV, o canal da família, ou pelas nossas redes sociais, tanto pelo Facebook ou também pelo YouTube, ou mesmo você que tem ouvido pela Rádio Record, você tem tido a sua fé fortalecida, tem acompanhado os testemunhos, aquilo que Deus tem feito na vida daqueles que têm realmente se lançado de corpo, alma e espírito no altar. Nós temos colocado aqui histórias realmente maravilhosas, testemunhos extraordinários, cada testemunho, cada relato mais forte do que o outro, como foi o caso, por exemplo, do testemunho do Danilo, que foi um morador de rua, que sofreu tanto, e outras histórias maravilhosas que temos colocado, pessoas que foram para o altar, foram buscar a transformação de vida, e Deus faz isso, Ele levanta o caído, Ele faz o impossível, o extraordinário, e Ele quer fazer isso na sua vida. Hoje, nós vamos a mais uma história, a história de um casal. Queria que você acompanhasse com bastante atenção, porque esse casal também enfrentou muitos problemas, muitas lutas. Uma história marcada pela dor, pelo sofrimento, mas que teve uma transformação quando surgiu o altar. O sofrimento durou até o momento em que o altar apareceu na vida desse casal. O seu sofrimento vai durar até o momento em que você chegar ao altar e se entregar para Deus. Mas vamos acompanhar esse relato.
2: Durante anos eu só carregava dentro de mim uma dor, um vazio dentro da minha alma, derivado a um abuso que sofri.
3: Eu sentia-me inferior a tudo e a todos, incapaz de acreditar na felicidade.
2: Eu via o meu pai como um monstro. A verdade era essa.
3: Cheguei a ter momentos de eu pensar, mais vale desistir da vida.
2: Na minha adolescência, eu sofri de um abuso pelo meu pai. Chegou a abusar de mim e das minhas irmãs, tocar nas partes mais íntimas. Eu também me deparava com muita violência doméstica em casa. Eu era agredida pelo meu pai porque eu tentava ir ao meio da minha mãe para tentar ajudá-la e impedir que ela batesse. E mesmo assim ele ficava mais agressivo ainda. Então isso foi-se agravando a cada dia mais. Isso foi-nos nos prejudicando muito, não somente a mim, mas também às minhas irmãs. Então todas nós estamos a sofrer com isso. Nós não sabíamos o que era um pai de verdade, porque nós não tínhamos pai. Eu via o meu pai como um monstro. A verdade era essa. Eu cheguei a dar parte do meu pai à polícia, dizer o que ele estava a fazer com a gente. Nunca foi feito nada no passado. Então, eu vendo isso, eu quis sair de casa, porque não aguentava aquela situação. Eu não conseguia dormir de noite, ver aquilo tudo, o que se passava dentro de casa, e isso fazia-me muito mal. Eu nesta foto estava a sorrir, mas é um sorriso muito falso. E porquê? Porque aqui eu já me deparava com uma depressão. Eu só via coisas más. Então eu comecei a não gostar de mim, derivada da depressão. Eu tinha insónia. Eu cheguei a andar em psicólogos, psiquiatras, tomava medicação e nada resolvia o meu problema.
3: Eu sentia-me inferior e incapaz. Às vezes o meu pai ou a minha mãe dizia: ah, tu não consegues fazer nada, tu não és capaz de fazer nada. Foi onde eu comecei-me a envolver e a ter relacionamentos, mas nunca deram certo, nunca tive o relacionamento certo. Não sabia o que era amor, e então se eu não tinha amor, eu não podia dar amor. Sentia-me tão cada vez mais frustrado e então comecei-me a refugiar, a sair para as noites, para os bares, a beber, e era nisso. Pensava eu que estava bem, mas quando vinha para casa sentia-me, e eu pensava para mim, para que eu saí, para que é que eu fui perder sono, que não adiantou de nada, e sentia-me muito inferior. Eu sempre sonhei ter uma família, sempre sonhei ter, construir um lar. Cheguei a ter momentos de eu pensar, mais vale desistir da vida.
2: Estava a viver assim durante essas situações todas ao longo da minha vida. É onde eu tive um relacionamento com uma pessoa que também me começou a agredir. Eu cheguei a ter uma filha, que hoje tem 15 anos. E nesse relacionamento, eu, quando soube que estava grávida, eu nunca tive o apoio dele. Pelo contrário, ele cada dia que passava mais me desprezava, mais ele me chutava, até que eu tomei essa decisão de acabar com o relacionamento, porque aquele relacionamento não estava a fazer bem. Eu sofri de violência do meu pai e vou estar a sofrer violência deste relacionamento? Não quero isso. Então aí eu fiquei ainda mais triste, porque foi uma coisa que eu evitei fazer, mas eu fui obrigada a tomar essa decisão.
3: A uma certa altura conheci uma pessoa, começamos a namorar, tive um problema de saúde, que fiquei cego. Ela ficou do meu lado, igual, ficou-me a apoiar, que eu tinha cataratas e miopia, onde me operaram a laser e apanhei a infecção. E depois foi então quando eu fui internado e que estive então muito tempo internado no hospital, a fazer tratamentos, a fazer novas cirurgias para recuperar a visão. Estive 3 meses num quarto isolado. Tivemos esse relacionamento durante 2 anos e meio, até que chegamos a um ponto que começamos a ter problemas, discussões, e então foi quando tivemos a separação, que nos divorciamos. Comecei a me envolver com outras pessoas, mas nada dava certo.
2: Depois de tanta luta, eu cheguei à Igreja Universal, Além de Deus. Eu fui convidada por uma pessoa para vir à igreja, porque ela via todo o meu sofrimento. Eu não conseguia dormir, eu não gostava de nada que havia em mim, eu não gostava de me olhar ao espelho. No primeiro dia que eu cheguei lá, eu fui muito bem atendida e houve uma palavra que entrou dentro de mim, que era a palavra que eu nunca ouvi ao longo da minha vida, que foi que havia jeito para mim. Então, eu criei naquela palavra, criei naquilo que o pastor falou. Então, eu ali comecei a minha caminhada na fé. Nesse dia já tive um sinal de Deus, porque eu não dormi durante anos. Eu comecei a dormir.
3: Eu fui convidada por um primo meu para vir à Igreja Universal. Quando fomos almoçar, ele disse: olha, pega este jornal e lê. Eu então fui para casa, vi a primeira folha do jornal, sentei-me no sofá, li a primeira folha do jornal, já nem li mais o resto. Disse: se isto aqui é verdade, então eu vou lá, não tenho nada a perder, não tenho nada a temer. Ouvi falar da Fogueira Santa. Mas eu mesmo, sem entender muito bem da Fogueira Santa, eu fiz. fiz a fogueira santa, só que eu pensando que estava a fazer o certo, mas não sacrifiquei as minhas vontades. Foi então que eu assim subi no altar, mas desci como nada tivesse acontecido. Portanto, eu disse, não, desta vez ou vai mudar, tem que mudar a situação que eu estava então a viver na altura. E então eu disse, não, eu vou sacrificar, porque eu até falei para Deus, Deus, se não tiver o seu espírito, como é que eu vou permanecer na sua presença? Eu vou sair e vou ir, se calhar, para o mundo, vou-me perder, ainda vai ser pior. E então foi então quando eu decidi fazer um jejum de alimentos, de palavras, até subir ao altar. Eu então fiz esse meu sacrifício de entregar tudo aquilo que eu era, todos os traumas que eu tinha, todos os complexos, tudo aqui, as minhas vontades, todo o meu querer, eu entreguei tudo. Foi então quando eu subi o altar, sacrifiquei, mas quando desci do altar eu parecia uma pessoa diferente. Eu só me apetecia rir, cantar, vir para a rua dizer aquilo que me tinha, aquilo que eu tinha recebido, que foi o Espírito Santo.
2: Eu decidi abrir mão de todos os complexos, da tristeza, dos traumas, do vazio, então dessas agressões que eu também carregava, as mágoas que eu tinha do meu pai. Então eu decidi abrir mão de todo esse sentimento que só me prejudicou durante anos. Então quando eu subi ao altar e coloquei tudo o que eu era, e ao descer do altar eu decidi com a força de Deus, eu entreguei o meu tudo, que era a minha vida e as minhas vontades, entreguei tudo no altar e Deus me deu tudo dele. O altar para mim representa transformação de vida, é mudança completa de vida, porque só no altar é que a gente consegue alcançar o Espírito Santo e as demais coisas. Foi quando eu conheci o meu esposo hoje, José, na casa de Deus. Começamos a falar, começamos a falarmos da fé, quais eram os objetivos dele, e assim fomos nos conhecendo. Passado alguns meses, nós quisemos fazer o que era certo aos olhos de Deus. Então, nós decidimos nos casar. Onde Deus realizou esse sonho que eu tanto desejava dentro de mim.
3: A ter um lar, ter uma família, e isso Deus estava a conceder. E eu não acreditava. Estava com aquela coisa, como é que pode ser? Eu estava feliz, eu ia para casa, sentia-me feliz, tudo mudou dentro de mim. Deus está a colocar as pessoas certas no meu caminho. Para mim, o altar representa uma mudança de vida. Para quem precisar de uma mudança de vida, o altar é o caminho certo. Uma pessoa sacrificar o nosso eu por a vontade de Deus.
2: Hoje a nossa vida, nós somos um casal feliz. Eu consegui vencer os traumas. Não tenho mais complexos. Não carrego mais aquela dor dentro da alma onde tinha sofrido um abuso, né? Hoje não tenho vazio dentro da alma. Eu sou feliz, graças a Deus, por ter conhecido o meu esposo e de sermos felizes.
3: Sim, eu hoje sinto-me feliz. Consegui vencer todos os traumas que eu tinha de inferioridade. Realizei o sonho que era de ser feliz e hoje sei o que é ser feliz, juntamente com a minha esposa, que tenho do meu lado.

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1: O testemunho desse casal mostrou o que Deus faz na vida das pessoas que um dia foram rejeitadas, humilhadas. O caso dessa senhora Tereza, veja que ela sofreu desde a adolescência, quando era abusada pelo próprio pai. Ela sofreu com a violência dentro de casa. Foi uma vida marcada pelo sofrimento. Esses traumas, somente o Espírito Santo pode curar, só Ele pode mudar. A mudança que Deus faz na vida de uma pessoa não começa do lado de fora, começa do lado de dentro. Você pode observar que isso é uma coisa que todas as pessoas dizem, que quando elas chegam à Igreja Universal, a primeira coisa que elas recebem é paz. É a primeira coisa, as pessoas falam, olha, eu cheguei a Deus, eu cheguei ao Universal e eu senti uma paz tão grande dentro de mim, uma paz que eu já não sentia tanto tempo, eu nunca tive essa paz. Então, a paz é um estado da alma, quer dizer, é algo que acontece dentro da pessoa, não acontece do lado de fora, acontece dentro. Porque às vezes, do lado de fora, você está em paz com as pessoas, mas interiormente você está enfrentando um conflito muito grande. O caso dessa senhora, imagina os conflitos que ela carregava, imagina os traumas, a mágoa do pai, imagina a confusão na mente dela, porque uma filha jamais poderia esperar isso daquele que deveria protegê-la. Mas ao invés de proteger, fez o contrário. Estava a destruir a vida da própria filha. Ou seja, muitas pessoas têm carregado traumas terríveis do passado. Pessoas que têm, desde da sua infância, são pessoas sofridas, que nunca conseguiram nada, que a vida sempre foi marcada por perdas, tragédias, por muitas frustrações. Tudo isso acaba quando nós chegamos ao altar de Deus. Nós temos falado nesses dias sobre a importância da pessoa voltar-se para Deus, porque aí está o diagnóstico de tudo. Às vezes as pessoas perguntam por que tantas coisas acontecem e Deus permite que elas aconteçam, como foi o caso do povo de Israel. Não era o povo de Deus? Não era o povo escolhido? Não eram os descendentes de Abraão? Sim. Não foi o povo para o qual Deus deu as suas leis? Sim. Não era o povo que Deus havia escolhido na face da terra? Foi exatamente esse povo. Entretanto, foi um povo que sofreu ao longo da sua história. Quem não se lembra do que aconteceu com o povo judeu na Segunda Guerra Mundial? Quando 6 milhões de judeus foram mortos naquele período. Ou seja, Deus abandonou por acaso o seu povo? Deus se esqueceu? Ao longo das gerações, dos séculos, quantas coisas aconteceram? Deus nunca abandonou o seu povo. Mas o grande problema é que o seu povo virou as costas para ele. A verdade é essa. Às vezes, há mais incredulidade por parte daqueles que dizem crer do que por outros que às vezes nem conhecem a Bíblia, nem conhecem a palavra, mas trazem dentro de si uma fé verdadeira. Talvez não é a fé, aquela fé bíblica, mas é uma fé que o próprio Deus colocou dentro dela. Ela sabe da existência de Deus. E Deus procura exatamente a sinceridade. Por isso que quando a pessoa realmente se volta para Ele, Ele perdoa. Ele se torna favorável a ela, mesmo que ela tenha cometido muitas coisas erradas. Então, nós percebemos aí nos dias de Joel que veio toda aquela destruição, mas porque Deus queria que o seu povo se arrependesse, que as pessoas pensassem: olha, vocês estão a enfrentar tudo isso porque vocês viraram as costas para o templo de Deus, vocês viraram as costas para Deus, vocês deixaram de ouvir a palavra dele, vocês o abandonaram, vocês buscaram a outros deuses, por isso essa situação toda tem acontecido com vocês. Então, o sofrimento era a única forma, era a única voz que talvez o povo ainda escutasse. Porque se o povo não ouvia as palavras de Deus, talvez a trombeta que eles precisavam ouvir, o som da trombeta era o som do sofrimento, porque o sofrimento fala muito. O sofrimento é um toque de trombeta muito alto, muito forte. Se a pessoa não ouve a voz de Deus por bem, certamente ela vai ouvir em meio à sua dor, em meio ao seu sofrimento. Mas Deus chama todos. Essa campanha do Monte Sião é para o arrependimento, é para a descida do Espírito Santo, é para o livramento. Então, há três tipos de pedidos e você deve se

como Deus falou, elas vão se converter com sinceridade. É a conversão, é a entrega da vida. Isso é arrependimento, que é o mais importante. Então, por exemplo, aquela pessoa que se afastou de Deus, aquela, mesmo que está dentro, a pessoa está dentro da igreja, mas falta o arrependimento. Então, esse é o pedido. Meu Deus, eu me entrego, eu me volto para o Senhor, dou a minha vida, eu vou levar a sério a minha vida espiritual, eu não vou mais viver como eu tenho vivido. Conheço a tua palavra, mas olha só como eu tenho vivido. Então, eu não vou ficar mais assim. Para Deus. E isso é muito importante. Isso agrada muito, muito mesmo a Deus. Eu já vi casos de pessoas que foram para o altar de uma senhora lá do norte, lá do Porto, que ela estava com cancro. Voltar, ela não pediu a cura do cancro. Mas ela estava muito mal. Que a vida dela estava nas mãos de Deus. Ela queria ter a certeza de que realmente tinha o Espírito de Deus. O que ela fez? Ela pediu o Espírito Santo. E com o Espírito Santo, porque ela pediu o Espírito Santo, veio também a cura. Claro, porque o Espírito Santo, quando veio sobre ela, curou o seu corpo doente. Ou seja, esse é o primeiro pedido. O arrependimento, que é a pessoa voltar-se para Deus de todo o seu coração, de toda a sua alma. Muito bem. Qual é o segundo pedido? O segundo pedido é o pedido do derramamento. É o derramamento do Espírito Santo. E quem deve fazer esse pedido? Bom, é aquela pessoa que já entregou a sua vida a Jesus. Que já se entregou, que tem vivido com Ele, mas ainda não recebeu o batismo com o Espírito Santo. Você é uma pessoa sincera, você tem obedecido à palavra de Deus, você se entregou a Ele, mas não veio ainda o Espírito Santo. Então o que você vai fazer? Você vai dizer para Ele: ó Senhor, eu entreguei a minha vida, e agora? O Senhor prometeu o Espírito Santo. Eu perdoei quem eu tinha que perdoar. Eu tirei as mágoas do meu coração. Agora é a parte do Senhor. Agora o Senhor tem que fazer o que o Senhor prometeu. Derramar o teu Espírito sobre mim. Então, para quem não tem o Espírito Santo? Então, esse pedido. Agora, para aquela pessoa que já tem o Espírito de Deus. Eu até falei isso na reunião dos servos ontem. Até comentei rapidamente. Quantas pessoas que já têm o Espírito Santo, mas que precisam de um livramento. Ora, e todos os servos de Deus, aqueles que têm o Espírito Santo, em certos momentos da sua vida vão precisar de um livramento, porque passam as suas lutas, seus desertos, seus momentos difíceis, e precisam de uma resposta. Eu duvido que você que está aí a acompanhar a transmissão, que serve a Deus, que é um servo verdadeiro, sincero, você não é um falso servo, você é um servo de verdade, tem um coração limpo, temente, você é fiel. Não estou a dizer que você é perfeito, mas você tem um caráter de Deus, você tem o Espírito dEle. Mas você está a enfrentar uma grande luta. Ora, o que Deus sempre fez com os servos dele? Ele sempre deu livramento. Ele sempre guardou. Ele sempre livrou. Ele sempre disse: eu sou contigo. Quando Josué ia para as batalhas, lá estava o anjo de Deus. E o anjo lutava no meio dos soldados de Israel. É isso que Deus faz com os que são dele. Você tem visto isso na sua vida? Se não tem, então você deve dizer: meu Deus, eu sou teu servo, eu sirvo a ti, o Senhor me deu o Espírito Santo e eu quero este livramento. Aí você vai dizer para Deus que é. Então eu creio que você entendeu. Aí você vai se situar. Eu vou pedir o arrependimento, porque eu preciso me voltar para Deus, me entregar. Eu vou pedir o derramamento do Espírito Santo, porque eu já dei a minha vida para Jesus. Então, eu quero o Espírito Santo. Ou eu já tenho o Espírito Santo, tenho certeza disso, e vou pedir então o livramento de uma situação. Aí você tem que ver. Mas é muito importante ter essa consciência. Eu vou colocar uma matéria rápida antes da oração. Deixa eu ver. Não vou deixar a matéria para amanhã, porque nós chegamos mesmo a esse momento importante da oração. Mas eu quero avisar todos vocês, antes da oração, que neste domingo nós teremos a Assembleia Solene, o dia da Assembleia Solene. O que Deus disse aqui, olha, o que Joel disse: tocai a trombeta em Sião, santificai o jejum, convocai um

0: assembleia solene. Você sabe o que é uma assembleia solene? Ora, todos nós sabemos que quando há uma assembleia, então pessoas juntam-se para resolver uma questão muito importante, para falar de um assunto muito importante. Quando se trata de uma assembleia solene, imagina a importância dessa assembleia. Se é uma assembleia solene, todos tinham que deixar o que estavam a fazer. Quem estava a trabalhar, deixa o trabalho. Por isso que Deus havia falado, que até os que estavam, os noivos que estavam em lua de mel, deveriam sair das suas núpcias, porque ia ter o tempo todo depois para ter as núpcias. Mas naquele momento tinha uma assembleia solene que ninguém podia faltar. Quer dizer, a assembleia solene era uma ocasião especial para uma grande decisão, para algo grande que ia acontecer, mas tinha que acontecer aquela assembleia. A assembleia é o ajuntamento de pessoas. Uma assembleia é um ajuntamento. Pessoas se ajuntam para alguma coisa, para um motivo. E essa assembleia solene, biblicamente, era solene porque Deus ajuntava o seu povo para algo muito importante. Então, essa assembleia é solene porque quem marcou foi o próprio Deus, é a palavra dele. Então, nós nos ajuntaremos porque a trombeta de Deus tem sido tocada, que é a palavra, e ele nos convoca, ele nos chama para que nós possamos buscá-lo. É isso que faremos neste domingo. Eu vou colocar esse intervalo que fala dessa assembleia solene e depois nós já voltaremos com a oração. O Bispo Ribeiro vai começar a oração lá do Funchal, depois daremos continuidade aqui perante o altar. Mas vamos ao intervalo, já voltamos com o clamor.
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1: Senhor nosso Deus e nosso Pai, nós estamos diante do Teu altar, porque o Senhor disse: ajuntai-me os santos, porque o Senhor vem desde Sião e o Senhor não se calará. Meu Pai, nós oramos, intercedemos, clamamos em favor de todo o povo, especialmente daqueles que são rejeitados, aqueles que foram abandonados, largados, deixados pela vida. Meu Senhor, pessoas que agora estão por aí, rejeitadas por causa de uma enfermidade, por causa de um vício, pessoas que trazem consigo marcas profundas do passado, pessoas que têm a alma dilacerada, têm a alma marcada, a alma triturada, a alma em pedaços, meu Pai, porque lhe foi roubada a infância, lhe foi roubada a adolescência, lhe foi roubada a inocência, e esta pessoa, ela carrega feridas profundas. Ah, meu Pai, o Senhor vem sobre essas pessoas, o Senhor vem nessas pessoas agora que sofrem, que padecem e que não tem ninguém por elas, meu Pai. Não há ninguém que se levante por elas, não há ninguém que as defenda, não há ninguém que as venha socorrer, senão o Senhor. Espalhe agora o Teu poder, meu Pai, aonde houver um sofrido, aonde houver um gemido de dor, aonde houver uma pessoa, um senhor, uma senhora que foi rejeitado pela família, abandonado por tudo e por todos, meu Pai, visita essa pessoa agora, aonde ela estiver, que o Teu poder venha iluminar, que o Teu poder venha levantar e que haja a salvação da alma, a cura da alma, a libertação da alma, porque o Senhor prometeu que desde Sião o Senhor vem. E nós entregamos, meu Pai, todos que participam desse clamor, todos os que juntos agora nos reunimos, porque o Senhor julga, o Senhor é o justo juiz. Nós entregamos nas Tuas mãos, meu Pai, em o nome do Senhor Jesus.
2: Sim, nós concordamos com esta oração, porque nós temos a consciência que as pessoas têm necessitado de socorro, como na época de Joel. As pessoas têm sido atingidas pela seca, a falta da presença do Senhor, a falta da água da vida, que tem trazido para dentro das pessoas a angústia, a tristeza, a ansiedade, a depressão. As pessoas têm sofrido com a seca, com os incêndios, mas não físicos, e sim dos problemas que têm consumido a vida dela. Pessoas tomadas pelo cancro, pessoas tomadas pelas doenças que não têm cura pela medicina, pessoas tomadas pela ansiedade, pela depressão, pela aflição, pessoas tomadas pela insônia, pessoas tomadas pelo casamento destruído, pessoas tomadas por uma família destruída, pela miséria, pessoas tomadas por tantos problemas, pessoas dominadas pelo mal. Por isso nós clamamos diante do altar, clamamos: poupa o Teu povo, meu Deus, poupa o Teu povo. Nós unimos a nossa fé e clamamos em o nome do Senhor Jesus.
3: Todas essas pessoas que até aqui, Senhor, a dor lhe trouxe sofrimento, a dor lhe trouxe, como no caso da Teresa, marcas profundas na alma, que essa dor de sofrimento seja ela substituída a partir de agora pela dor da entrega. Sim, a dor do sacrifício, da renúncia.

0: coloca a essa pessoa agora, que o Senhor não a desampara, que o Senhor não a abandona, que o Senhor não esquece daqueles que o invocam, daqueles que o buscam, que haja, meu Deus, no Monte Sião o arrependimento sincero, que haja, Altíssimo, para aqueles que já se arrependeram, o derramamento do Teu Espírito, gloriosamente, poderosamente, e para aqueles que já têm o Teu Espírito, o livramento, meu Deus, que o Teu nome seja glorificado, que o Teu nome seja engrandecido na vida do Teu povo.
1: Nós Te pedimos e nós Te agradecemos, meu Pai, em o nome do nosso Senhor Jesus, e neste domingo teremos essa assembleia solene, essa santa convocação, meu Pai. E quando há uma assembleia solene, é porque o Senhor quer fazer algo grande, é porque o Senhor quer falar com o Teu povo, o Senhor quer tratar de algo com o Teu povo, e será neste domingo, com a santa ceia do Senhor. Em nome de Jesus nós Te agradecemos. Amém. E graças a Deus.

0: Graças a Deus. Amanhã nós voltaremos com clamor às 22 horas. Mas eu falei deste domingo, que teremos o dia da Assembleia Solene e também com a Santa Ceia. Tá? O Bispo Macedo estará neste domingo, o Bispo Macedo estará aqui no Santuário da Família de Deus. Será esse dia todo especial para aqueles também que vão passar pelo altar de Deus, que vão entregar a vida no altar do nosso Senhor. No dia 2 de agosto, nós teremos o clamor lá no Monte Sião. Isso mesmo, Monte Sião. Teremos o clamor com o Bispo Macedo, o Senhor Bispo Macedo estará nesse monte, e alguns bispos de alguns países. Haverá um grande clamor no monte que Deus escolheu. O monte, Ele nos chama para o Monte Sião. Ele chama para o Monte Sião. Então, se Ele chama, nós iremos para lá. Você vai para lá. Como é que você vai? Você vai em espírito. Você vai através da sua fé, do seu pedido. Você vai estar lá também. Então, no dia 2 de agosto, o grande clamor. E essa semana, nós teremos toda essa semana de clamor, nesse mesmo horário. Esteja conosco aqui para que você participe. O Bispo Ribeiro tem estado lá na Ilha da Madeira, no Funchal, o Bispo Ribeiro. Desta quarta-feira, inclusive, teremos o estudo bíblico e todas as pessoas são convidadas a estarem conosco. E domingo, também na Ilha da Madeira, aí no Funchal, Bispo Ribeiro, o dia da Assembleia Solene.
1: É verdade, Bispo. Quando há uma Assembleia, porque é algo oficial, foi Deus que instituiu. Então, todo o povo aqui da Ilha da Madeira, nesse domingo, o culto é às 9 da manhã, a Rua Doutor Brito Câmara, 32, de frente à Rotunda dos Bombeiros Sapadores do Funchal. Aqui na Ilha da Madeira, a reunião é às 9 da manhã.
0: Muito bem. E em todas as igrejas universal do Reino de Deus, você poderá participar neste domingo. Bem, nós voltaremos com todos vocês no clamor de amanhã. Todos os pastores nessa terça-feira, todos de plantão. Terça-feira é o dia da saúde, como você sabe, da Universal, para aqueles que sofrem com problema de saúde, você pode participar de uma reunião em um universal. Deus abençoe a todos vocês. Fique agora com a mensagem do Sr. Bispo Macedo. Até amanhã.

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1: Olá, muito boa noite a todos os amigos do programa Saindo da Depressão. Cá estamos, minha amiga, meu amigo ouvinte, com o nosso programa logo após, não é? De segunda a sexta, logo após o grande clamor nessa caminhada rumo ao Monte Sião, não é? Que nós estamos fazendo no mês de junho, no mês de julho, onde nós vamos até Jerusalém. Sou Bispo Domingos e os pastores de todo Portugal continental, também aqui nas ilhas, todos os dias, 22 horas, nós temos ali esse propósito de oração. E você, claro, é sempre bem-vindo para participar com a gente, tá bem? Mas olha, eu quero colocar para você ouvir o testemunho da Flávia Duarte, que o pai era alcoólico, agressivo, né? Batia na mãe, a família era infeliz, e aí o pai se separou, e ficou, foi pior, né? Porque ela foi viver para os avós. E aí, minha amiga, meu amigo, a situação é aquela: adolescente rebelde, noitadas, vícios, problemas. Foi a vida da Flávia. Mas olha, graças a Deus, ela se recuperou, perdoou o pai. Hoje ela é uma nova mulher. Vamos ouvir o testemunho da Flávia.
2: Como eu era uma jovem vazia, como não era feliz, envolvi-me no mundo do álcool, dos vícios, das noitadas. Tivemos a nossa Raíssa, que nasceu com um problema de saúde grave. Estava constantemente doente, com pneumonia, bronquites. Desde a minha infância que eu passei por momentos muito complicados na minha família, porque o meu pai batia imenso a minha mãe, o meu pai bebia muito, ele era alcoólico e saía muitas vezes à noite, envolvia-se com muitas mulheres, e quando chegava em casa ele batia muito na minha mãe, mesmo muito, onde eu vivi isso durante a minha infância quase toda, não é? E isso causou dentro de mim muitos traumas, porque eu lembro-me que a minha mãe chegou-me a dizer que o meu pai, quando eu nasci, que eu não era desejada, eu não era filha dele, ou seja, ele já não me queria. Depois, a ver o meu pai bater na minha mãe, tudo isso causou dentro de mim muitos traumas. Cresci num ambiente onde não era feliz. Tinha momentos felizes, mas dentro de mim eu não era feliz. Minha mãe depois separou-se do meu pai e começou a não querer saber das filhas, de mim e da minha irmã. Saía todos os dias à noite, envolvia-se com outros homens, e, ou seja, eu fui criada praticamente com os meus avós. E a minha avó, com tudo isso, ouviu falar da Igreja Universal e começou a frequentar, e eu fui com ela. Mesmo ainda sendo uma criança, comecei a lutar pela minha mãe e consegui levar a minha mãe para a igreja, já separada do meu pai. Até que, por volta dos meus 19 anos, eu decidi ir experimentar o mundo, conhecer o mundo. Porque como eu era uma jovem vazia, como não era feliz, envolvi-me no mundo do álcool, dos vícios, das noitadas. Para me preencher o meu vazio, a minha inferioridade que eu sentia em relação aos outros, para me sentir livre e conseguir ter amizades, no fundo, então eu bebia. Com o álcool eu era uma jovem que me soltava, não era tímida, não tinha medo, não tinha vergonha, não tinha nada. Então saía quase todos os dias à noite. Entrei no mundo do vício, do tabaco, cheguei também a experimentar drogas, não pesadas, mas leves, e assim foi. Envolvia-me com várias pessoas durante a noite, e assim me tornava por dentro infeliz, mas por fora feliz. Até que um dia conheci o meu esposo, casei-me e tivemos a nossa Raíssa, que nasceu com um problema de saúde grave, onde os médicos nos desenganaram no início, onde não deram importância, recorremos a vários médicos, porque ela estava constantemente a pingar do nariz, estava constantemente doente, com pneumonia, bronquites. Ela também não falava, falava mamã, papá. Com 2 anos de idade, não é normal para uma criança não ter minimamente uma conversa, não é? Falava só assim palavras soltas. E isso, claro, que nos foi preocupando ao longo do tempo. O nariz começou também a crescer assim torto, até que fomos ao médico e ele disse que ela tinha mesmo alguma coisa grave. Ela foi para o Hospital Santa Maria, fizemos uma ressonância magnética e no dia a seguir fizeram a operação de urgência. Foi naquele hospital que eu coloquei Deus à prova e disse: se o Senhor existe, se realmente aquelas palavras que eu ouvi na minha infância na igreja são verdade, o que está escrito, a tua palavra é verdade, a minha filha vai sair daquele hospital, daquela sala de operações curada. E saiu realmente curada. Os médicos até hoje dizem que não sabem como é que ela nunca teve um ataque epilético, nunca teve uma meningite e sobreviveu durante 2 anos, que ela foi operada aos 2 anos de idade. E eu digo, foi Deus, foi mesmo a mão de Deus que esteve na vida dela. A partir desse dia começou a nossa caminhada de fé e voltei para a igreja já com o meu esposo, com a minha filha. Começámos a nossa caminhada e de entrega, onde eu me batizei nas águas, arrependi-me de todos os meus pecados que eu tinha cometido na minha adolescência, tudo aquilo, toda a vida errada que eu tinha vivido. Arrependi-me de tudo, perdoei o meu pai, batizei-me nas águas e entreguei 100% a minha vida para Jesus. Não foi fácil no início deixar o meu eu, deixar as minhas vontades, deixar a minha velha criatura. Não foi fácil, mas quando realmente eu decidi entregar toda a minha vida, aí sim. Eu batizei-me e saí daquele batistério com a certeza de que Deus me tinha aceito. E a partir daí decidi buscar o Espírito Santo, porque eu sabia que sem Ele eu não teria forças para continuar. Foi aí que eu comecei a fazer o jejum de Daniel e no último dia do jejum de Daniel eu fui batizada, fiz o jejum com todas as minhas forças, li a Bíblia, acordava de madrugada, eu buscava o Espírito Santo todos os dias. Foi aí que Deus, vendo a minha sinceridade, a minha entrega, desceu sobre mim no último dia do jejum de Daniel. Ah, o Espírito Santo para mim é tudo. Ele é a minha alegria, é a minha força, é o meu sorriso diário, é o que me faz levantar todos os dias de manhã, mesmo tendo as lutas, as batalhas. Ele que dá a certeza de que Ele é comigo, Ele vai na frente de tudo, na frente da batalha, na frente, é Ele que toma conta da minha vida, dos meus pensamentos. A minha mãe frequenta a Igreja Universal, juntamente comigo, com o meu esposo, a minha filha. Nós somos uma família unida, servimos a Deus. No nosso lar existe paz, existe amor, existe alegria, tranquilidade. Ou seja, nós com Deus construímos um lar feliz e abençoado. Eu nunca tive e hoje eu tenho. Sei que com Deus nós conseguimos ter uma família abençoada e feliz.
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1: Graças a Deus, meus amigos. Que testemunho maravilhoso, não é? Quando a gente percebe nas palavras dela a sinceridade, não é? De uma filha que, com muitas mágoas, conseguiu perdoar o pai. Olha que coisa maravilhosa. Ela recebeu o Espírito Santo, construiu uma família, é feliz, é abençoada. E é exatamente isso que Deus quer que você tenha, meu amigo, minha amiga ouvinte. Deus também quer que você seja feliz. Deus também quer que você tenha paz. Deus também quer que você receba uma mudança, uma transformação de vida. Essa é a vontade de Deus. Por isso é que nós estamos convocando para nesse próximo domingo, 9 da manhã, essa grande assembleia solene. Nesse domingo, dia 12, 9 da manhã, nós teremos o derramamento do Espírito Santo. E você que me ouve, que tem depressão, que quer se libertar, você vai estar aqui no Cenáculo para participar dessa reunião. Tá bem? 9 da manhã, o grande dia do derramamento do Espírito Santo. Nós finalizamos a nossa participação, voltaremos amanhã, terça-feira, logo após o clamor do seu Bispo Domingos com os pastores diante do altar na caminhada rumo ao Monte Sião. Deus abençoe a todos meus amigos ouvintes. Fique bem e até lá.
3: Ouça agora as muradas da Igreja Universal na Ilha da Madeira. Calheta, Estrada Regional 222, Estrada da Calheta, número 596, em frente ao Centro de Saúde da Calheta. Ribeira Brava, Edifício Dom Pedro, letra A, atrás do Centro de Saúde da Ribeira Brava. 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
1: Que Deus abençoe a todos com essa meditação, com a nossa meditação na palavra dele. Veja como é bacana a gente entender as Sagradas Escrituras. Veja como é importante, é extremamente importante que nós venhamos analisar a nossa vida de acordo com as Sagradas Escrituras. Olhar na palavra de Deus a nossa própria vida. Vamos fazer da palavra de Deus o espelho da nossa vida, do nosso testemunho, do nosso testemunho pessoal, não é o testemunho de cura, de maravilhas, não. Os 9 leprosos foram curados, mas não corresponderam àquilo que Deus fez com ele, com eles. Já o outro, o 10º, digamos assim, leproso, ele foi curado fisicamente, mas, sobretudo, ele foi curado na sua alma, porque ele voltou para dar graças a Deus pelo que o Senhor Jesus tinha feito por ele. E é interessante que Jesus disse: vai, a tua fé te salvou. Ele não falou, vai, a tua fé te curou. Não, vai, a tua fé te salvou. E esse é o objetivo de Deus para nós, salvar a nossa alma. Porque uma vez a nossa alma sendo salva, nós vamos santificar o nome de Jesus por onde quer que nós formos, porque a nossa vida vai refletir o Espírito Santo, vai refletir a graça de Deus, vai refletir o poder de Deus, vai refletir a eternidade de Deus em nós. Veja só, por exemplo, como é que a gente pode ver, avaliar, fazer uma autoavaliação. E eu, quando venho aqui para ensinar a palavra de Deus, eu não estou aqui querendo ditar normas de conduta para ninguém. Eu tenho que olhar para mim. Eu tenho que ver, eu tenho que avaliar, analisar a minha vida em relação àquilo que Jesus ensina. Mas o que Deus me dá ou me tem dado, eu tenho tentado passar adiante para que outros também venham ter o mesmo, no mínimo, o mesmo que ele tem me dado. Jesus disse assim, veja como é interessante isso, muito interessante isso. Ninguém, disse Jesus, pode servir a 2 senhores, porque ou há de odiar um e amar o outro, ou se dedicará a um e desprezará o outro. Duas coisas completamente antagônicas. 2 senhores completamente diferentes. Não podeis servir, aí ele diz, a Deus e a Mamom. que era a riqueza. O que é a riqueza? Mamom é visto como símbolo, o tipifica as riquezas, etc. Então, ele diz assim: ninguém pode servir a dois senhores. Eu estava meditando nessa palavra e o Espírito Santo, obviamente, fala: a quem eu sirvo? A quem eu sirvo? A verdade ou a mentira? É isso aí. A quem você serve? A verdade ou a mentira? É óbvio que se eu prego a verdade e vivo na mentira, eu sou uma pessoa que envergonho o nome de Deus. O nome do nosso Senhor Jesus Cristo é desonrado por mim. Por quê? Porque eu falo uma coisa, eu estaria falando uma coisa e vivendo outra. Então, isso aí é extremamente importante para a gente se avaliar. Porque nós falamos, nesses dias, que Deus falou o que ele falou para o servo dele, o sacerdote, era profeta. Ele falou: aquele que me honra, eu honrarei. Mas aqueles que me honrarem serão honrados, mas aqueles que me desonrarem serão desonrados. Então, é assim que nós podemos colocar na balança a nossa vida pessoal, que você deve fazer. É claro, obviamente, todos nós temos que fazer isso diariamente. É o pão nosso de cada dia que nós temos que comer com as nossas próprias mãos. Porque uma coisa é a gente falar de Deus, outra coisa é a gente viver aquilo que a gente ensina, que a gente prega. Essa é a grande realidade. Então, você tem visto muitos maus testemunhos justamente por isso. Pessoas que receberam benefícios, milagres, mas não tiveram as suas almas salvas, libertas. Então, elas andam com o testemunho da benção física, material, mas com respeito à benção espiritual, deixam a desejar. Por quê? Porque elas estão servindo ou tentando servir a Deus e também servindo a Mamom ou a si mesmo. Mamom, você pode ver como seus próprios desejos, suas próprias vontades, suas próprias cobiças. Essa é a realidade. Então, eu sei que muitas pessoas, o mundo me considera vil, venal, e falam e dizem muitas coisas a meu respeito. Mas se eu estou em paz com a minha consciência, em paz quando eu leio esse texto, em paz quando nós vivemos o dia a dia, o pão nosso de cada dia, de acordo com o que está escrito, porque o meu trabalho é servir ao meu Senhor, e servir o meu Senhor é fazer a vontade dele. Nós fazemos a vontade dele. Então, eu não sou uma pessoa que vive a cuidar dos próprios interesses, não. Nós cuidamos 24 horas por dia dos interesses do reino de Deus, da vontade do nosso Senhor. E é por isso que o trabalho da Igreja Universal do Reino de Deus cresce, desenvolve, porque nós procuramos honrar o nosso Deus. Nós servimos o nosso Deus. E é óbvio, se eu o sirvo de fato e de verdade, então o trabalho prospera. E com a prosperidade do trabalho, então os inimigos da fé, os inimigos de Deus, os que servem a Mamom, ficam irritados, invejando, porque eles devem falar, poxa, esse sujeitinho aí, franzino, e já no fim da linha da vida, a gente não consegue destruí-lo, a gente não consegue acabar com ele, a gente não consegue desmoralizá-lo. Sabe por quê? Porque eu sirvo o meu Senhor. Então ele cuida de mim. Eu nem preciso me defender, porque ele vai fazê-lo por mim. Ele é o meu escudo, é a minha defesa, é o meu Senhor. A ele eu sirvo. E seja feita sempre a sua santa vontade na minha vida. Então isso eu falo, e não só na minha, mas eu falo com respeito a todos os que estão conosco na mesma fé, na mesma obediência. E isso a gente vê na família, especialmente no casamento. Então, nós somos testemunhas do nosso Senhor Jesus a partir da nossa própria casa, família, lar. Nós temos um lar, nós temos uma família. Então, eu sou marido de uma só esposa. A minha esposa é mulher de um só marido. Então, por que isso? Porque nós servimos a Deus. Jesus, na oração que nos ensina a fazer, disse: Pai nosso que estás nos céus, santificado seja o teu nome. Quer dizer, em nossas vidas ele quer ser santificado. Ele quer que os inimigos dele, nossos inimigos, vejam o caráter daqueles que são e servem a Deus de fato e de verdade. E que você quer ver? É a partir do casamento. É o casamento. Então, Jesus disse, ninguém pode servir a dois senhores. Por exemplo, como é que pode um homem ter duas mulheres? Ou uma mulher ter dois homens, dois maridos? Imagine uma casa. Agora, pensa comigo, amiga e amigo. Pensa comigo. Uma casa onde existe o homem e duas esposas. E com elas geram-se filhos. E os seus respectivos filhos, obviamente, vão buscar a primazia de ser do pai. Então, começa a briga entre os filhos. A briga das mulheres, porque elas, cada uma quer satisfazer os seus caprichos, suas vontades, seus desejos, etc. E como que o homem vai poder controlar, administrar uma casa em que moram as duas esposas? E se ele tiver uma casa extra para ter a outra família, não vai adiantar, porque ele não vai poder estar em dois lugares ao mesmo tempo, porque ambas vão querer que ele esteja, que ele vá dormir em casa. Então, veja que uma pessoa que tenta viver uma vida de poligamia, duas mulheres ou mais, ou três homens, uma mulher, dois homens. Não há como a pessoa ter paz. Duvido que essa criatura tenha paz. Por quê? Porque está dividida entre servir a uma e a outra ao mesmo tempo. Ou está dividida em servir a um e a outro ao mesmo tempo. Ninguém pode servir a Deus e a Mamom. Ou um ou outro. Aí nós entendemos por que que o povo de Israel se dividiu. Por que que o povo de Israel vive hoje um pedacinho do inferno, com aquele pedacinho de terra que tem lá e todo mundo quer. Todo mundo quer. Ninguém o quer. Por quê? Porque lá atrás, Jacó desobedeceu o seu pai. Jacó desobedeceu o seu pai. Ele disse para o seu filho, Isaac disse para o seu filho, vamos ler aqui, é interessante, lá em Gênesis, se eu não me engano, capítulo, é um capítulo 28, quando Isaac chamou Jacó, está aqui escrito, e abençoou o pai, abençoou o filho, que era Jacó, colocando-o como primogênito, e ordenou-lhe, a palavra é esta, ordenou-lhe, mandou-lhe, e disse, não tomes mulher de entre as filhas de Canaã. Primeiro mandado dele. Não tomes mulher das filhas de Canaã. Levanta-te, vai a Padan Arã, à casa de Betuel, pai de tua mãe, e toma de lá uma mulher das filhas de Labão, irmão de tua mãe. Toma uma mulher. Sabe quantas mulheres Jacó tomou? Quatro. Então, veja como Israel é dividido. As tribos de Israel são todas divididas. Eles não se entendem. Nem eles se entendem. Por quê? Porque lá atrás houve uma rebeldia, uma desobediência da parte de Jacó para com o seu pai. E quem é sábio, aprende com o erro dos outros. Quem é sábio, aprende com o erro dos outros. Quando Jesus diz, ninguém pode servir, ninguém pode, não há como servir a dois senhores. É porque não pode mesmo. Ou a pessoa serve a Deus ou serve o diabo. Ou a pessoa serve a verdade ou a pessoa serve a mentira. Essa é a realidade. Ninguém pode servir a dois senhores. Não há como. Então, minha amiga, meu amigo, pense nisto e dê uma direção para a sua vida de acordo com essa palavra. Para que você não fique em dúvida, com medo, ou tenha falta de paz, ou seja uma pessoa intranquila, sirva só um Senhor. E esse Senhor vai honrá-la, honrá-lo. É o que Deus falou para o profeta. Aqueles que me honram, eu honrarei. Mas os que me desonram, também serão desprezados. Então, isso é uma questão de atitude, não é sentimento. Ah, eu estou sentindo isso. Nada disso, não é sentimento. É uma questão de inteligência. Mais nada. 2 + 2 = 4. Então, vamos fazer isso. Vamos usar a inteligência e servir a um só Senhor. No caso, o único que é o Senhor, que é Deus. Então, quando a pessoa fundamenta a sua vida nessa palavra, porque isso eu decidi casar, ter uma esposa, ter família, um lar. Então nós temos paz, geramos filhos da paz, na paz geramos duas filhas. Então, minha amiga e meu caro amigo, nós gozamos da paz de dentro de um lar perfeito, porque Deus nos honrou com a sua palavra. Ele mostrou a vontade dele e nós obedecemos. Então, se você tenta ter dois patrões, é claro, um deles vai ser mal servido, não tenho dúvida. Se você tiver dois chefes, um deles vai ser mal servido. Essa é a realidade. Porque ninguém pode servir a dois senhores. Pense nisso, minha amiga, meu amigo. Você que é solteira, solteiro, que pretende se casar, procure uma pessoa de Deus. Porque Isaac mandou Jacó e a casa da sua tia, quer dizer, entre a família de Deus, entre a família da família de Deus. Procure uma pessoa de dentro da família de Deus, pessoa que tem o Espírito Santo. Você tem o Espírito Santo? Então, duvido que você vá querer se envolver com uma pessoa que não tem o Espírito Santo, casar com uma pessoa que não tem o Espírito Santo. Dia 13, segunda-feira que vem, nós começamos o jejum de Daniel com esse propósito. Vamos lá no Monte Sião buscar a promessa de Deus, que é o Espírito Santo, para que ele venha guiá-lo, a fim de que você faça a escolha certa. Tá bom? Falaremos mais a respeito amanhã. Deus abençoe e até lá, em nome do Senhor Jesus. Amém.
2: Essa é uma das crises que eu tive. Eram crises de

0: por conta de que eu fui ficando cada vez mais ansiosa, muito ansiosa. E o dia da cirurgia ia se aproximando e eu ia ficando mais angustiada, mais aperreada, porque eu tinha medo de acontecer alguma coisa e de eu não voltar mais. E esses foram os remédios que o psiquiatra passaram para mim. São seis tipos de medicações e eu tomava oito por dia. E nenhuma delas servia. Aí foi no dia da minha cirurgia. E eu comecei a sentir o pânico pelas dores, porque como é osso, cirurgia de osso, é uma cirurgia muito traumatizadora e dolorosa. E mesmo operando o segundo, eu já não tinha mais a força de reagir. Depois do segundo, foi cada vez pior. Eu ficava feito louca, gritando na rua. Meus pais moram num condomínio, eu fiquei esse período todo, foram mais de um ano, na casa dos meus pais, que foi quem me acolheu. E eu já não me dominava mais. Aí começou a crise de depressão, onde eu escutava as vozes. E essas vozes me ensinavam como eu tinha que me matar. O psiquiatra passava medicação a cada 3 meses. E eu tomei mais de 100 comprimidos. E quando a equipe do SAMU chegou para me socorrer, eu já estava desacordada. Eu estava em coma. E fui encaminhada para a UPA do Jacintinho, que é o bairro mais próximo, onde eu fiquei entubada. Mas o médico disse à minha família que eu poderia acordar no outro dia, poderia acordar com uma semana, poderia acordar com um mês, ou não poderia acordar.
1: Marci Gleide sobreviveu. Mas ao retornar para casa, as crises cada vez mais eram constantes e assustadoras.
0: E a SAMU chegava e me socorria, me levava para a UPA. E acho que durante a semana eu dava acho que umas 7, 8 entradas na UPA.
2: Já até conheciam
0: Né?
2: a senhora.
0: Sim. Eu não tomava banho, não queria escovar dente, não queria mais nada. Comecei a me isolar. Só que queria ficar deitada. Não queria conversar com ninguém. Tinha minha filha que sentava do meu lado, eu olhava para ela e meu filho pequeno. E nesses isolamentos eu me espancava. Comecei a me espancar. Eu mesma me socava, me agredia nos braços. Eu estava acabada. Quando eu estava lúcida, eu chegava e dizia, olhava para minha mãe e dizia: minha mãe, não me deixe. Porque assim eu não vou ter como pensar em nada, nem ouvir voz nenhuma. Acho que questão de 20, 30 minutos depois, começava tudo de novo. As vozes, que não era para eu pensar assim. E tinha uma dor, eu sentia uma dor no coração, que não é dor física. Era uma dor pesada da alma, doía. Eu gritava: minha mãe, está doendo. A dor que eu sentia na minha alma era maior do que a vida. Quando eu saí de uma das vezes que eu fui para a UPA, aí já não saí mais para casa. Um médico, por já me conhecer, a equipe médica, né? Ele disse: não, ela não vai mais para casa. Vamos mandar ela para o hospital psiquiátrico. Eu lembro que a psiquiatra, a doutora disse: você sabe onde você está? Eu disse: sei. Você vai ficar, você sabe que vai ficar amarrada. A princípio, a gente tem uma sala onde ficam os pacientes como você, que está em crise, que não pode ficar só, nem pode ir para banheiro, tem que ficar contida no leito. Porque você agora está numa fase perigosa, que sozinha você não pode ficar. E fiquei. Fiquei amarrada. Aí, para comer, desamarrava, ficava um vigilante, um técnico. A gente comia, voltava de novo. Dos gritos de morte que saia daqui, eu creio que as pessoas ouvindo a mesma coisa que eu, né? E eu também entrava naquela neura. Quando eu saí, quando eu recebi alta, um dia que eu

0: Recebi alta, a psiquiatra olhou para mim e disse: Quer alta? Eu disse: Quero. Ela olhou para mim e disse: Tem certeza que não vai tentar mais? Se tentar, vai voltar. Eu disse: Tenho. Mas depois comecei a ter crises. E nesse ano e meio, eu ia cada 3 meses para o psiquiatra. E ele passava medicação para 3 meses. Então, nesse meio tempo, minha mãe já estava na Universal e começou a lutar por mim. Minha mãe me levava para a igreja, eu ia, mas mesmo assim, no culto de libertação, eu ia, mas ficava inquieta. Basta foi quando eu vi minha mãe sofrendo na madrugada. Ela com o rádio dela ligado. Ela estava ouvindo a Rede Aleluia. E ela chorando. Foi quando eu acordei e vi aquela cena. Minha mãe ajoelhada e ela dizendo que não queria perder a minha filha. E aquilo foi impactante para mim, né? Foi quando eu disse: não, eu vou ter que lutar com ela. Quando foi no outro dia, eu disse à minha mãe, eu vou para a igreja com a senhora. Agora eu vou por mim. Eu não vou porque a senhora quer me levar, que antes eu estava indo porque ela queria que eu fosse a pulso, ela me levava a pulso. Mas depois eu disse: agora basta. E quando eu cheguei na Universal, foi dessa forma. E também, como passei, como a minha mãe não aceitar aquela situação, me revoltar, né? Passei a me revoltar, que eu não aceitava aquilo que eu estava passando, aquela dor que eu sentia que me matava. Não aceitava mais ouvir a voz do demônio na minha cabeça. Aquilo, vá, vá, vá, vá. Por que que eu tenho que obedecer essa voz? Foi quando minha mãe fez a fogueira santa por mim, porque eu estava nesse processo, não tinha como eu fazer. Foi minha mãe que lutou por mim, né, que fez o sacrifício dela. E quando eu decidi fazer a fogueira santa, porque eu entendi que só o Espírito Santo ele podia me curar. Eu só ia ter paz na minha vida se eu conseguisse obter o Espírito Santo. A minha vida eu botei no altar. Eu tinha que primeiro buscar a minha salvação, a minha alegria, a minha paz de espírito. Quando eu subi no altar, eu disse: Jesus, eis-me aqui. O que é velho, o que eu passei, vai ficar. Minhas angústias, meus medos, minhas aflições, a minha insegurança, minha ansiedade, a depressão. Quando eu desci do altar, eu desci tendo a certeza de que ali eu estava liberta. Eu estava liberta. Que ali eu tinha forças agora para lutar. Eu comecei a orar e disse: Jesus, eu não aguento mais. Eu não aguento mais. Eu preciso que o Senhor me abrace. Essa é algo sem explicação. Porque quando eu senti aquela alegria, comecei a orar, a orar. De repente, o Espírito Santo me tomou de uma forma de que hoje eu estou pronta para o mundo. Estou pronta para vencer qualquer coisa com Ele.
1: E quantas crises a senhora teve mais depois desses dias aí?
0: Nenhuma. Não tive nem mais uma crise.
1: Pânico.
0: Não. Porque eu deixei tudo lá no altar. Deixei tudo lá. Eu acreditei. Eu criei que eu estava servindo a um Deus que levou tudo por mim, né? E que me deu nova vida. E hoje essa sou eu, a Márcia Gleide, que faz parte desse grupo. Depressão tem cura, porque eu fui curada através do Espírito Santo. Deus usou a minha mãe grandemente para tirar a filha dela da cova dos leões. Voltei ao meu trabalho. Hoje eu ajudo, o que eu sempre fiz, a salvar vidas, né? tanto no profissional como na igreja, do grupo Depressão Tem Curas. Não tomo mais medicação. Não. Hoje eu não preciso de nada disso, mas só preciso do meu alimento diário, do Espírito Santo.
2: De repente, o espanto. O veículo acelera.
3: Nos jornais e nas redes sociais, todo dia, a Bíblia é anunciada.
4: Porém, eu abri a geladeira e me deparei com o corpo da criança lá dentro.
3: Sabe como? O comportamento humano atestando a veracidade das profecias. Sabe, porém, isto, que nos últimos dias sobrevirão tempos trabalhosos. Porque haverá homens amantes de si mesmos, avarentos, presunçosos, soberbos, blasfemos, desobedientes a pais e mães, ingratos, profanos, sem afeto natural, irreconciliáveis, caluniadores, incontinentes, cruéis, sem amor para com os bons, traidores, obstinados, orgulhosos, mais amigos dos prazeres do que amigos de Deus, tendo aparência de piedade, mas negando a eficácia dela. Destes, afasta-te. As pessoas têm moldado tempos trabalhosos para si e para o mundo. Amantes de si mesmas, avarentas, presunçosas, soberbas, blasfemas, desobedientes a pais e mães. Não dá para listar todos os exemplos, mas já deu para perceber que os sinais do fim não estão apenas na natureza. Na geopolítica e no desenvolvimento tecnológico, os sinais estão espalhados nesse comportamento frio e egoísta do ser humano. Não significa que todos são assim, mas essas atitudes, que antes eram exceções, infelizmente têm se tornado regra. As deformidades no caráter e no coração das pessoas têm feito uma sociedade doente, e isto vai piorar. Mas o que fazer com essa informação? Simplesmente se indignar não vai fazer a menor diferença. Desejar o mal para essas pessoas também não é o caminho. Isso apenas contamina você com o mal. Porque muitos que conhecem a palavra de Deus veem a Bíblia acontecendo na frente deles e não reconhecem. Continuam vivendo suas vidas, distraídos com seus problemas, suas festas, sentimentos e pensamentos inúteis, fingindo que está tudo normal. Acorda! Não dá mais para perder tempo. O que você está esperando para fazer alguma coisa pela salvação da sua alma? Reconheça os sinais e fique alerta. Quem percebe os sinais de uma grande tempestade logo busca abrigo para se salvar. Assim também os sinais do fim devem servir como alerta. Com tantas profecias materializadas em nossa frente, Deus está dizendo em alto e bom som: são os últimos dias. Você não tem mais tempo. Nunca estivemos tão perto da volta de Jesus. Quem está longe, venha imediatamente buscar no Espírito Santo abrigo para salvar a sua alma. Nada que tenha prendido você neste mundo vai te ajudar quando a tempestade finalmente chegar. E quem já tem a salvação, vigie. Guarde o que você tem. Os tempos trabalhosos são os braços do inferno buscando tragar o maior número possível de almas. E nunca esta mensagem foi tão urgente. Eis que venho sem demora. Bem-aventurado aquele que guarda as palavras da profecia deste livro.
5: A minha alma, ela doía ao ponto de eu pegar o travesseiro e apertar na minha cabeça para ver se aquela dor passava. E aquela dor não passava. Naquele dia, eu resolvi realmente me matar. Meu nome é Sidneia, eu era o lixo que ninguém queria. Isso quando eu digo literalmente o lixo, porque até a minha mãe, que ela me gerou, posso dizer assim, ela não me quis. Ela vendia o corpo dela para se sustentar e ela não me quis. Ela me deu para... me jogou... posso dizer que ela me jogou fora, né? Ela não me deu, ela me jogou fora e um casal me pegou para criar. Aí sim, eu aprendi realmente o verdadeiro sofrimento, né? Porque eles não me quiseram, na realidade, eles me criaram simplesmente por criar, mas todo dia eles me lembravam que eu não fazia parte daquela família, né? E que o meu futuro era parecido com o futuro de quem tinha me gerado. Com 7 anos, eu já tinha desejo de suicídio. Eu já ouvia vozes, eu ouvia vultos, eu tinha uma tristeza imensa dentro de mim. A minha alma, ela doía ao ponto de eu pegar o travesseiro e eu apertar na minha cabeça para ver se aquela dor passava. E aquela dor não passava. Dentro de mim, eu já era um problema. Eu era uma bomba relógio que poderia explodir a qualquer momento. Chegou a minha fase da adolescência, aí eu fui literalmente, realmente viver a vida que a minha mãe vivia. Eu saía com homens casados, eu saía com homens solteiros, mas tudo porque eu queria acabar com aquela dor que tinha dentro de mim. Às vezes eu sentava na cama e eu pensava assim, bem que essa laje poderia cair na minha cabeça e acabar com isso. Eu já queria realmente cometer o suicídio, então eu tentei por 3 vezes. Primeira vez eu tentei pular de uma ponte, segunda vez eu tentei tomar remédio e a terceira vez... Ela foi o estupim das outras coisas que já vinham acontecendo anteriormente. Porque eu conheci uma pessoa, né? Comecei um relacionamento. Aparentemente, era a solução dos meus problemas. Eu pensava assim, encontrei meu príncipe encantado. Só que no meio do encontro do príncipe encantado, ele morava comigo e ele morava com outro rapaz. Então ele me traía com outro homem e eu não sabia. Eu não sabia. Quando eu descobri, foi meu fundo de poço. Foi o meu fundo. E aí, realmente, eu entendi que eu realmente era um lixo que ninguém queria. Se a minha mãe não me quis, a família que me criou, ela não me queria. O relacionamento que eu tinha expectativa que era a solução do meu problema, ele me traía com outra pessoa. Imagina quem ia me querer. Naquele dia, eu resolvi realmente me matar. Eu peguei um papel, deixei o meu endereço escrito naquele papel, porque eles precisavam me encontrar para poder entregar para alguém, né? Pelo menos sepultar o corpo. Então eu coloquei no meu bolso, meu RG e um telefone, que era da minha mãe que tinha me criado. E eu fui para um ponto de ônibus. Eu já saí determinada, a chave da casa, eu já deixei a casa toda organizada, as coisas tudo arrumada dentro, porque eu tinha certeza que eu não voltaria. E ali eu fui para esse ponto de ônibus. O primeiro ônibus que veio, eu não tive coragem de me jogar, porque ele estava muito lento. No segundo, eu não lembro o que aconteceu. Quando eu dei por mim, eu estava na porta da Igreja Universal. Naquele momento, eu falei, mas o que eu estou fazendo nesse lugar? Eu entrei, fui muito bem recebida. E eu sentei, logo em seguida começou a reunião. Subiu uma pessoa que eu nunca tinha visto. Eu não tinha noção do que era altar, do que não era, porque eu nunca tinha entrado na Igreja Universal, né? Eu tinha um outro tipo de religião que eu frequentava, né? Que não tinha nada a ver, eu não sabia nem que Deus existia, na realidade. E ali, eu lembro que na hora, naquele momento, foi como se relatasse a minha vida. Era como se pegasse um livro e a pessoa estivesse lendo toda a minha história. Eu pensei assim, mas eu não conheço ninguém daqui. Quem foi que falou da minha vida para ele? Aí ele chamou, falou assim, você que tá aí, que você chegou no seu fundo de poço. Melhor ainda eu te dizer, hoje era o dia da sua morte. Você saiu para se suicidar. Vem aqui. Eu tenho algo para poder te dar, que vai acabar com a sua dor. Eu pensei assim, deve ser um remédio muito forte, viu? Porque para acabar com isso aqui que tá aqui dentro, vai ter que ser algo muito poderoso. E fui. Eu lembro que quando eu cheguei diante do altar, hoje eu entendo que é o altar, eu cheguei uma pessoa. Quando eu saí dali, eu era outra. Em todo o meu percurso de vida, eu nunca soube o que era paz. mesmo quando criança eu não tinha. Eu não tinha paz interior. Naquele dia eu tive. Aquela noite eu dormi, aquela noite eu tive uma noite de sono que eu descansei, tanto o meu físico quanto o meu espiritual, porque eu não tinha isso. Se eu dormisse, eu tinha alguém me puxando, eu tinha alguém me sufocando, eu tinha alguém me sacudindo, puxando os meus cabelos. Então eu não tinha sossego, nem dormindo e nem acordado. No terceiro dia que eu fui, eu lembro que eu entrei, quando eu entrei, eu olhei e eu tive a dimensão do altar, porque eu não tinha visto. Eu tava tão sufocada, tão apertada, tão cansada daqui, tão dolorida, que eu não tinha tido a dimensão da beleza do altar. Quando eu empurrei a porta que eu entrei, eu dei de frente pro altar e eu olhei. Eu lembro que eu olhei, aquilo me chamou a atenção. Quando eu olhei para cima, tava escrito, Jesus Cristo é o Senhor. Eu parei, fiquei e falei assim, ele podia ser o meu também, né? Se ele é o dele, por que que não é o meu? E a pregação que aquele pastor fazia era diferente. Era totalmente diferente. Não tinha emoção, mas me fazia bem. Era um remédio forte. Então eu ia todos os dias. Eu ia segunda, terça, quarta, quinta, sexta, sábado, domingo, todos os dias eu ia. Só que nesse período que eu comecei a ir, a minha família que me criou se voltou toda contra mim, porque eles não aceitavam. E eu tive que fazer uma escolha muito difícil nesse percurso. Entre escolher um casamento fracassado de uma pessoa que me traía, escolher ficar com a família que me criou e escolher a fé. E eu tive que escolher. E essa palavra ela foi literalmente falada para mim. Ou eu, ou essa igreja. Eu falei, não, já sei o que eu vou fazer. Eu lembro que eu cheguei em casa, meu ex-marido estava em casa. Eu entrei dentro de casa e ele falou assim para mim, e aí, você já decidiu? Eu falei, decidi, espera só um pouquinho que eu já te dou a sua resposta. Entrei na cozinha, tinha 4 sacos de lixo. Eu abri eles, coloquei todas as roupas dele dentro e falei assim, tá aqui a sua resposta. Você tá me mandando embora? Eu falei, estou. Você não pode me dar o que eu recebi lá. Só que, mesmo com esse acolhimento todo, eu tinha a sensação, né, que eu não era completa. Faltava alguma coisa e eu ficava com aquilo. Falava, mas não é um casamento, porque eu não quero mais isso. Não tem a ver com família, o que que é? Eu já tinha o hábito de começar a ler Bíblia. E um dia eu li uma palavra. Falava assim, ó, tudo quanto pedires ao Pai em nome do Filho, ele vos fará. Pedi, receberei. E eu lembrei do altar, daquela beleza. É algo extraordinário a beleza do altar. Eu falava assim, meu Deus, olha como é lindo, eu quero ser assim. Eu quero ser assim, eu lembro falando, eu quero ser como o altar. Eu cheguei num domingo de manhã, né? E o pastor pregou e falou assim que na nossa vida a gente tinha tomar decisões. Ele falou do batismo nas águas. Tava frio. Pensa no dia frio, meu Deus. Eu lembro que eu saí e eu falei pra obreira assim, olha, eu vou me batizar. Passou-se uns dias, numa quarta-feira. O pastor estava pregando sobre o batismo com o Espírito Santo. Eu não tinha um entendimento. Na realidade, eu nunca tinha parado para ter essa dimensão desse entendimento. Qual era a importância do Espírito Santo? Eu falei, achei o problema. Tá faltando ele. Porque eu já não estava mais no pecado, eu já não tinha mais mágoa, eu já não tinha mais ressentimento. Porque eu tinha muita mágoa da mãe que me colocou no mundo. Porque eu pensava assim, poxa vida, quem era para cuidar e proteger de mim foi a primeira a me jogar fora. Mas aquilo eu já tinha perdoado. Eu não tive tempo de perdoá-la pessoalmente porque ela já tinha falecido, né? Mas eu tive esse tempo de perdoá-la dentro de mim. E eu fui pedindo pra Deus, eu falei, eu quero ter essa alegria, eu quero ter essa beleza que o teu altar tem, eu quero ser assim. E ali, numa quarta-feira, eu buscando, eu fui batizada com o Espírito Santo. O desassossego da minha alma acabou. Aquela busca desenfreada que eu tinha, que eu ficava caçando o que que é que estava faltando, acabou. Teve sossego. Eu lembro que eu saí tão bem da reunião que uma pessoa me parou e falou assim, o que houve com você hoje? Eu falei, hoje houve salvação nesta casa. Eu queria que as pessoas tivessem o que eu tinha. Então eu levava elas até o altar. Eu queria que elas vissem o que eu vi, que era muito lindo. Eu lembro que eu li uma passagem que dizia assim, que quando o Espírito vem do alto, o deserto se torna num campo fértil e o campo fértil se torna num bosque. Eu pensei, pois é, Senhor, olha só. Eu era um deserto, cheguei no teu altar e hoje eu sou um campo fértil. Lá atrás, eu era o lixo que ninguém queria, né? Olha só o que ele fez. Ele pegou o deserto sujo que ninguém queria. Ele transformou num campo fértil, onde hoje eu posso dar para outras pessoas, né? O campo fértil, tudo que se plantar, produz. Passou-se alguns anos, né? Eu já estava bem. Eu conheci meu esposo. Eu posso dizer que eu sou muito feliz. Eu não tenho nada o que reclamar da minha vida sentimental, porque o altar me deu. Ele me deu um marido que ele cuida de mim, que eu não tive como pai, o meu marido cuida de mim. O acolhimento que eu não tive, tipo, de mãe, a família do meu marido me acolheu. E aquela família que lá atrás me pediu pra escolher, hoje eles me ligam quase todos os dias. Tem uma convivência, porque o Espírito Santo fez isso, o altar criou isso, né? Então, hoje, eu e meu esposo, nós dois juntos, a gente procura ajudar o próximo e hoje a gente faz esse trabalho no Universal, nos presídios. O maior milagre que um ser humano tem, maior milagre, chama-se salvação. E você só obtém através do Espírito Santo. Porque sem ele você não aguenta, você não suporta. Porque a gente vai passar por situações difíceis, né? Situações complicadas. E é ele que sustenta, é ele que te dá direção, ele que te orienta, ele que te chama a sua atenção. É como um pai, o verdadeiro pai. O Espírito Santo é o meu verdadeiro pai, o pai que eu nunca tive. Então é tudo que eu tenho de mais precioso.
6: Neste momento, vamos unir a nossa fé. Prepare o seu copo com água. É momento de oração.
7: Em o nome do nosso Senhor Jesus, nós entramos em oração agora em favor, ó Deus, de todas as pessoas que estão aflitas. Aqueles que têm pensado que a vida já não faz mais sentido, que já não vale mais a pena viver, que é melhor morrer, acabar com tudo, é melhor sumir, é melhor desaparecer. Pessoas que têm pensado que foram esquecidas até mesmo pelo Senhor. Mas agora, nesta oração, eu peço a Deus, envolva essa gente. Envolva aqueles que têm vivido sem paz. As pessoas que estão no fundo do poço, que estão jogadas, abandonadas, desprezadas, como se não valessem nada. É assim que muitas pessoas têm se sentido, como algo imprestável, como algo descartável, um objeto descartável que, após ser usado, é lançado no lixo. Meu Deus, somente o Senhor pode levantar essa pessoa, porque tudo que tem acontecido na vida dela tem feito com que ela mergulhe numa depressão, num buraco que parece que não tem mais fim. Essa pessoa tem vivido os seus dias em amargura, em dor, em sofrimento. Os seus dias têm sido de choro, de lágrimas, de opressão, de depressão. Há pessoas que já pensaram muitas vezes em desistir da família, do trabalho, de tudo. Estão em depressão, angustiadas, estão tristes. Mas eu te peço, Senhor, toque em cada uma delas e faça o milagre acontecer. Porque ninguém é capaz de conhecer o que está nesse coração. Ninguém sabe a realidade da vida dessa pessoa. Somente ela e o Senhor. E o Senhor, que conhece, que tem visto tudo que tem ocorrido com essa criatura, o Senhor pode dar a ela o alívio, pode dar a solução. Ó Senhor, faça isso, porque o Senhor se importa com o sofrido. Às vezes, na hora do desespero, da aflição, há pessoas que dizem: Deus não existe, porque se Ele existisse, Ele mudaria a minha situação. O Senhor certamente não leva em consideração essas palavras, porque quando a pessoa está aflita, Senhor, ela fala o que na realidade ela não queria falar. Mas eu peço, mostra para ela que o Senhor existe. Mostra para esta mulher que o Senhor é real, tão real como o ar que nós respiramos. Mostra que o Senhor existe. Dê um sinal para ela agora, Senhor. Dê um sinal que ela sinta uma paz no coração, um alívio na sua alma. Que ela seja envolvida pelo Teu Espírito agora, nessa prisão, nesse quarto de um hospital, nessa casa. Ela está no seu quarto, trancada. E faz agora a oração, ou às vezes nem ora, mas está a ouvir essa oração. Que o Senhor Espírito Santo faça acontecer um milagre. Liberte de toda dor, seja física, seja na alma. Liberta essa criatura dessa prisão. Venha quebrar essas correntes que tem amarrado essa pessoa, que tem mantido essa pessoa presa há tantos anos. Faça, meu Deus, com que a vida dela seja mudada. Que o Senhor consagre esse copo com água, de maneira que, ao beber, que venha imediatamente o alívio, a cura, e que essa pessoa tenha forças, porque o que muitos precisam é de ânimo, coragem, forças, porque essa pessoa não tem tido ânimo para nada. Ela está prostrada nessa cama e não tem ânimo para se levantar. Mas ao beber dessa água, ela vai ser tomada por uma força, não da água, mas a força do Espírito Santo. E ela vai se levantar. Aquela que não conseguia se alimentar, vai se alimentar. Vai ter outra reação agora. Eu te peço em o nome do Senhor Jesus. Amém e graças a Deus. Graças a Deus. Agora, beba dessa água com toda a sua fé. Beba, beba na certeza de que agora mesmo o Espírito Santo te liberta, te livra. Seja curado, seja liberto, seja abençoado.

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1: Terça-feira, meu amigo, minha amiga da saúde, terça-feira de milagres, terça-feira aonde nós colocamos a força para poder ajudar você. Estamos com todos vocês nesta programação e nesta madrugada. Estamos aqui com o nosso amigo Pastor Flávio, da nossa igreja de Machico. Daqui a pouco nós vamos interagir, vamos falar o que vai acontecer hoje, terça-feira, na Igreja Universal do Reino de Deus, aonde o milagre quer se cumprir na sua vida, vai acontecer e com certeza Deus ele vai te abençoar. Voltamos já já com esta programação, vamos ouvir uma belíssima canção, já retornaremos com todos vocês com a programação A Hora do Milagre.

0: Pastor Flávio, terça-feira é onde nós lutamos pela saúde das pessoas que chegam até a nós doentes, chega até a gente desesperada, aflita. Eu não aceito isso, as pessoas chegarem doentes e elas não serem curadas, um milagre não acontecer. Isso, para mim, é uma revolta. E a minha revolta, porque tem que cumprir-se a palavra de Deus na vida dela, porque diz lá, aos presbíteros da igreja, aos pastores da igreja, unge o enfermo com óleo e pela oração da fé os enfermos serão curados.
1: Porque crer é uma decisão e ouvir a palavra de Deus e não decidir ver ela se cumprir na nossa vida é o que impede o milagre de acontecer. Não adianta eu saber o que Deus quer fazer, tem poder para fazer, se eu não me revolto contra a situação que eu estou vivendo. Se Jesus já tomou sobre si as nossas dores e as nossas enfermidades, por que é que há tantas pessoas carregando doenças? Mas aquelas que têm ouvido o seu chamado, a sua proposta, vindo até ele buscar a cura, têm sido curadas. Por isso são tantos testemunhos de pessoas que comprovam a veracidade da palavra de Deus.
0: Vamos agora, meu amigo, minha amiga, ouvir testemunhos de fé e voltamos com todos vocês. É o que acontece na Igreja Universal do Reino de Deus, programa A Hora do Milagre.
2: Derivado aos problemas que os meus pais passavam, eu tornei-me uma pessoa muito má. Eu só gostava de arranjar problemas, gostava de pôr tudo a arder. Eu sentia muita tristeza. Várias vezes tentei me matar. Tinha muitos problemas. Eu era uma pessoa muito má. Eu via vultos, eu tratava mal toda a gente. Eu só gostava de arranjar encrencas, problemas. Gostava de pôr tudo a arder. Eu era uma pessoa muito má derivado à minha infância, que eu tive em Angola, havia muita bruxaria e assim, e derivado aos problemas que os meus pais passavam, eu tornei-me uma pessoa muito má também, porque a minha mãe e o meu pai andavam sempre a viajar e nós fomos criadas sozinhas em casa, com os empregados. Eu sentia muita tristeza, que várias vezes tentei me matar e tudo. Eu era pequenina e lembro-me de dizer, o que é que eu estou aqui a fazer? Eu não estou aqui a fazer nada. Eu sentia uma tristeza tão grande, que eu tenho fotos quando era mais jovem, muito triste, muito magrinha. Tinha 8 anos e pensava, vou me enforcar. Mas não tinha coragem, não tinha coragem. Eu tentava me atirar de uma varanda, não tinha coragem. Não tinha coragem de me atirar. Mas isto foi muitos anos assim. Depois viemos para cá, para Portugal. Aqui em Portugal continuou na mesma, ainda pior. Ainda pior. Porque, entretanto, depois casei-me e, quando me casei, piorou. Piorou porque eu me tornei uma pessoa muito agressiva. Eu batia ao meu marido e virava-me a ele. Ele, às vezes, qualquer coisinha que me dizia, eu virava-me a ele, tratava-o mal. Cheguei ao ponto, uma vez, de o morder. Era mesmo, foi o pior erro mesmo. Eu sentia-me tão... Eu dizia, eu não sou um ser humano. E depois, entretanto, vieram os meus filhos. E quando vieram os meus filhos, continuou na mesma. Continuou a agressividade, a tristeza. Eu chorava muito, eu afastava-me das pessoas. Que eu só estava bem quando estava assim muita confusão, Quando havia gritos, eu estava lá. Então aí é que eu me sentia bem. Entretanto, os meus filhos foram crescendo, né? Foram ficando rebeldes, viam a atitude da mãe. O meu marido igual, tratava mal, depois começou a virar-se a mim. Também espancava-me e era uma vida muito desgraçada. Os meus problemas de saúde eram a coluna, tinha sinusite, fui a cartomante, fui a bruxas, fui a muito lado e cada vez piorava, que eu cheguei ao ponto de deixar de andar. Eu tive um ano, era hospital, casa, casa, hospital, não andava, tinham que me levar na ambulância. A Igreja Universal eu conheci através do meu marido. O meu marido é que convidou-me, através de uma amiga, para eu vir à igreja, e eu vim. O que eu senti de diferente na primeira semana foi que comecei a dormir, que eu não dormia. Comecei a estar mais calma comigo. Comecei a tratar melhor os meus filhos, porque eu tenho 3 filhos e era muito má para eles, e eles às vezes até tinham medo de falar para mim. E aí foi quando eu comecei a ver a diferença em mim. Frequentei a igreja, dia após dia, fui-me libertando, fiquei curada, e aí foi quando eu comecei a ver mesmo a minha vida a mudar. O meu interior mudou totalmente, tudo. Aquela pessoa má que eu era, aquela pessoa rancorosa, orgulhosa, mudou tudo. Não foi da noite para o dia, foi uns meses que mudou, que a minha vida depois mudou e eu tornei-me uma pessoa totalmente diferente. Que os meus familiares, eles próprios é que me diziam, estás diferente, está algo em ti que não era o que tu eras. Eles próprios é que chamavam-me a atenção, os meus filhos, os vizinhos. E aí foi quando eu disse, não, eu estou no caminho certo. Ouvi falar do Espírito Santo e então eu disse, não, eu quero esse Espírito Santo para mim. E comecei a buscar, levantava-me às 2 da manhã para buscar o Espírito Santo. Ia para a casa de banho, fechava a porta e fiz isso durante muitos meses. E depois fui batizada com o Espírito Santo. Ainda me lembro, foi num domingo, aqui na igreja. Fui batizada e aí a minha vida, tudo teve uma transformação, tudo, tudo. Hoje, em comparação ao passado, hoje eu estou diferente, estou em paz, os meus filhos estão bem, o meu casamento está bem, a minha vida espiritual está muito bem, não tenho mais brigas, com os meus filhos consigo conversar, ter uma conversa com eles sem haver confusões. O meu marido, acabaram-se as brigas. Já não tenho aquela coisa de dizer, eu quero isto, quero aquilo. Não, consigo concentrar-me, consigo esperar, saber esperar. Porque eu primeiro só gostava de falar e agora não. Agora ouço, depois é que falo. A Helena, que primeiro trazia muitos conflitos, muita confusão, muita briga, hoje transmito paz para as pessoas, para os meus vizinhos, amigos, gostam de estar ao pé de mim. Depois de receber o Espírito Santo, a minha vida foi transformada totalmente.
3: Quando engravidei, foi uma gravidez normal. Quando ela nasceu, chegaram a falar para nós que ela podia não sobreviver. Eu ouvia os enfermeiros a falar que ela era uma bebê especial, que ela não ia sentar, que ela não ia comer, que ela não ia andar. A Constança era uma bebê que tinha uma doença muito rara. um enfermeiro falou para nós que não sabia se a nossa filha iria ter força para viver. Quando engravidei da Constância em 2022, foi uma gravidez normal. Quando ela nasceu, nas primeiras horas de vida, ela estava bem. Ao anoitecer, foi quando algo balançou e fez com que ela mostrasse comportamentos inadequados, como esgares faciais, não respirava bem, o oxigênio dela estava abaixo dos 40 e foi aí que começou todos os problemas, até que ela teve que internar noutro hospital. A Constância fez todo o tipo de exames para estudar qual era o problema e o porquê, as causas que ela estava, o porquê dela estar a reagir assim. O primeiro exame, que é um EEG, veio com uma alteração neurológica. Então, nos dias seguintes de internamento, os médicos falavam para mim e para o pai que a Constança era uma bebê que tinha uma doença muito rara e chegaram a falar para nós que ela podia não sobreviver. Foi assim que fomos vivendo estes primeiros dias de vida da Constança. O meu companheiro já conhecia a Igreja Universal através da mãe. Quando a Constança nasceu, no terceiro dia, ele veio à igreja falar com o pastor e explicar o que aconteceu. Eu, na altura, não vim. E no dia seguinte, eu senti o peso de ter que o vir acompanhar, porque ele falou que ia dar tudo certo. E como eu já não acreditava em nada, porque eu na altura sentia o que está a acontecer com a minha filha, não existe nada, porque se existisse, ela não estaria assim. E nesse domingo eu pedi isso em toda a reunião, que ele tirasse o ventilador da minha filha, porque a minha filha não conseguia respirar sozinha. E nesse domingo os médicos ligaram para nós e disseram que ela estava a respirar sozinha, que era algo que eles achavam que ela não ia conseguir. E então foi nesse dia que eu comecei a acreditar. Constança não mostrou mais nenhum comportamento inadequado. Eles achavam que ela tinha algo neurológico, porque ela não tinha a sucção também, o reflexo. Muitos comportamentos que não eram normais para a idade. Tinha vários reflexos com os braços e eles achavam que era uma encefalopatia com agravamento de epilepsia. Todas as noites eu ouvia os enfermeiros a falar que ela era uma bebé especial, que ela não ia sentar, que ela não ia comer, que ela não ia andar, que eu ia ter uma bebé especial. E novamente, no outro dia, um enfermeiro falou para nós que não sabia se a nossa filha iria ter força para viver, não sabia qual era o tempo que ela iria estar. E eu aí já estava na igreja e essas palavras não me machucaram. Eu senti uma força que me disse que ela não iria embora, que ela iria estar ali. Apresentámos a Constança no altar quando ela saiu do hospital. E vivemos o nosso dia-a-dia normal, com algumas adversidades durante os nossos dias, não foram fáceis, mas fomos agarrando a fé, fomos visitando mais vezes a igreja, percebendo mais a palavra e unimos-nos muito, enquanto casal principalmente. Todos os dias orávamos à noite. E foi assim que Deus foi-nos mostrando o milagre da Constança, por etapas, não no nosso tempo, não era no tempo que eu pedia a Deus, era no tempo dele, e eu pedia para ela sentar, e ele no tempo fez ela sentar, e o caminhar era algo muito grandioso para nós alcançarmos, que era algo que os médicos diziam que ela não iria fazer. E então, com jejuns, com propósitos, com provas, apresentámos no altar e a nossa filha caminhou. Eu fui um pouco considerada a louca, porque partilhava com os meus familiares o que é que Deus estava a fazer na vida da Constança, Então, por momentos, chegaram a dizer que eu estava louca e que estava um pouco a sonhar com algo que não existia. E então, depois disso, em cada porta da minha família foi bater uma doença. Por todos eles eu apresentei no altar, eu orei por eles e pela cura, e todos eles foram curados. Eu já tinha muitas curas e bênçãos que Deus me tinha dado, principalmente na minha família, mas havia algo que faltava, e foi quando eu comecei a ouvir falar no Espírito Santo, e foi quando eu comecei a perceber que toda a pessoa que eu era um pouco bipolar, um bocadinho agressiva na maneira como falava, mentia de uma forma um pouco compulsiva e fazia sempre com que não passasse o que estava a acontecer. E eu quis mudar. Eu, quando ouvi falar do Espírito Santo, eu falei, se eu já tive curas, se Deus já fez isto na minha vida, Ele também vai me dar o Espírito Santo. Eu falei para Deus que eu iria ser o que Ele quisesse que eu fosse, que eu iria estar onde Ele quisesse, que eu estaria. Eu entreguei tudo e foi no altar que eu recebi o Espírito Santo. É algo muito forte mesmo, como falam. Eu senti como se fosse um abraço e senti tudo. Senti que eu já não tinha mais mágoa dentro de mim. Eu já tinha todo o perdão. Eu já não sentia nenhum peso dentro de mim. E eu sentia, é uma felicidade muito grande, era uma alegria, só queria sair e falar para todo mundo que Deus existia. Antes a minha família carregava imensos problemas de saúde e inclusive eu, que era uma pessoa com vários conflitos interiores, e hoje tudo se transformou. Hoje eu vejo uma mudança muito grande. Eu tenho uma família abençoada a nível financeiro e profissional. Cada vez estamos mais abençoados. A minha filha hoje está bem, é uma bebê normal perante as fases do desenvolvimento. Os meus familiares que foram curados estão bem, toda a minha família está bem. Estou transformada e fui liberta de todos os problemas que eu carregava. Hoje eu agradeço a Deus por me ter trazido até à Igreja Universal, e foi aqui que eu cresci e que,

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Comecei com muitas dores de cabeça, enxaquecas. Depois comecei a ir aos médicos, eles descobriram que eu que tinha os meus ovários todos cheios de quistos. Desde criança que eu era doente com anemia. Sempre com anemia, fazia tratamentos, melhorava um bocadinho, mas sempre com anemia. Cada vez que ia ao médico, o médico via logo nos meus olhos que eu era anémica. Comecei com muitas dores de cabeça, enxaquecas. Tinha dias que não ia trabalhar, tinha outros dias que estava no trabalho, mas tinha que me levar às urgências porque eu não aguentava as dores. Depois comecei a ir aos médicos, eles descobriram que eu que tinha os meus ovários todos cheios de quistos. O médico chegou-me a dizer que se eu, como eu ainda era nova, se quiser, como eu só tinha ainda um filho, se eu quisesse ter mais filhos, que não valia a pena, que não tinha. Eu não tinha alegria porque quando eu pressentisse que ia haver, por exemplo, um convívio de família ou uma festa. Que a gente, pronto, eu era católica na altura, era o Natal, era a Páscoa, havia a gente, aquele juntamento da família. Eu ficava logo doente. Ficava logo com dor de cabeça. E depois vivia triste, porque não podia ir para lado nenhum, porque tinha logo aquele problema da dor de cabeça. Sempre fechada dentro de um quarto, com a cabeça amarrada com um pano, e não queria que ninguém falasse para mim. Deixava-me estar ali quietinha. Era católica, eu ia à igreja, ia-me confessar, ia a todas aquelas cerimónias que se fazia no Natal, na Páscoa, eu ia tudo, sempre direitinho. Ao domingo eu tinha que ir à missa. Eu cheguei a ir a Santos, que são longe daqui, lá para o norte. Havia lá uma santa que até lhe chamavam a Senhora da Cabeça. E a minha mãe. Eu já era casada e tudo, mas vivíamos ao pé dos meus pais. Ela, olha, vamos à tal santa, numa excursão que faziam. Eu fui, cheguei lá, cheguei a meter a minha cabeça dentro de um tipo um forno, que sempre, eles diziam, se a gente metesse lá a cabeça, que ficava curada. Mas eu nunca fiquei curada. E bruxas, então, fui a muito lado, muito lado. E nada mudou. Nada mudou. As dores eram constantes. Eu conheci a Igreja Universal através de uma irmã minha. Essa minha irmã conheceu através de uma vizinha que ouviu a rádio, na altura era a rádio ainda. A minha irmã foi, depois chegou a casa, ainda foi duas ou três vezes sozinha, não nos contou nada. Mas depois começou-nos a contar e ela sabia do meu problema. Das enxaquecas e disso tudo. E então convidou-me. Convidou-me a mim e à minha filha. E nós fomos. A minha sensação foi, é aqui que eu tenho, que eu vou ver a minha cura e a minha libertação. Não é através do bruxo, nem da bruxa, nem na missa, nem nada. Eu comecei logo a entender isso, que era através da minha fidelidade com Deus que eu ia alcançar o que eu queria. E muita coisa, mudou muita coisa, os pensamentos que eu às vezes tinha de me ver.

0: vingar deste ou me vingar daquele. Eu vi que não era por aí, não é? Não era por aí que eu levava nada e comecei a fazer a unção com óleo, a vir ao dia da cura, ao domingo, à sexta-feira, à quarta. E assim, eu ungi-me, sempre ungi-me, sempre ungi-me. As dores de cabeça desapareceram. A anemia desapareceu. Eu era muito magrinha, muito magrinha, muito magrinha. Comecei a engordar. Depois fui aos médicos a fizeram os exames. Perguntaram-me o que é que eu fiz porque os quistes que estavam limpos, os ovários. Disse, eu não fiz nada. Assim, eu não fui operado, não. Eu fui operado. Com o conhecimento que eu fui tendo, eu fui entendendo, eu fiquei curada das enxaquecas, fiquei curada dos ovários, comecei a ter mais alegria. Eu não gostava de barulhos, não gostava de convívios, porque me sentia sempre doente. E comecei a gostar mais quer dizer, a ouvir mais também os necessitados que eu queria. Eu ouvi-os, mas o que é que eu posso fazer se eu estou igual a ti? Não posso fazer nada, não é? E pronto, e depois busquei, busquei, busquei, busquei, até que recebi o Espírito Santo. Então, a partir daí, eu tenho forças para tudo. Eu tenho forças que eu, às vezes, não sei onde é que eu vou buscar. Eu cuidei dos meus pais. A minha mãe ficou com Alzheimer, o meu pai foi lá amputado uma perna e eu cuidei deles 15 anos, mas nunca me queixei. O Espírito Santo para mim é tudo, é o principal na minha vida, é isso. Eu sem ele não vou a lado nenhum. Tenho que o buscar sempre para que eu possa seguir em frente e ter forças. Porque só através dele, mais nada.
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2: A minha infância, foi um bocadinho atribulada porque comecei a trabalhar muito cedo. E logo aos 14 anos comecei a trabalhar como uma pessoa adulta. E então não foi fácil porque a vida do mar é uma vida muito rude. E então, desde cedo comecei a trabalhar e depois cheguei à hora do tempo de namoro e casar, aí começou os problemas, porque eu trabalhava. Entretanto, eu me casei, mas trabalhava e mais o dinheiro que eu ganhava na época não via, porque a minha esposa ela frequentava cartomantes e o dinheiro, antes do fim do mês, já não havia dinheiro. Porque ela tinha problemas, talvez porque a minha atividade era passar 20 dias no mar. E então, quando chegava, os problemas que eu trazia do mar. E então aí havia agressões verbais, havia todo tipo de coisa. Mas o maior problema era a vida financeira, porque a cartomante ameaçava a minha esposa já com os filhos, que na época eu já tinha filhos. O dinheiro não chegava, e então aí é que havia os problemas todos, a ponto de eu chegar a quase a divórcio. Sentia uma frustração enorme, portanto, um vazio, uma frustração enorme, e estava decepcionado porque eu trabalhava, trabalhava, trabalhava e não via o lucro daquilo que do trabalho em si. E então aí é que havia os problemas. Os problemas de saúde era a hipertensão. A hipertensão era tão elevada que eu já não conseguia trabalhar. Ia para o mar, tinha que ser medicado, e mesmo assim ainda havia problemas que eu chegava. Eu cheguei a vir no mar e ir logo direto para o hospital, para o médico. Quando a minha tensão subia, eu tinha mesmo... O médico dizia, só o senhor não sente-se já. E ele via logo em mim que eu não estava bem, que estava sujeito a cair aqui para o lado. E então ele... Pronto, ele desabafou comigo. Sr. Morella, eu não lhe queria dizer isto, mas o senhor tem que andar medicado e tem que andar vigiado, porque a tensão sobe e o senhor está sujeito a, pronto, a não acordar. E foi aí que cheguei à Igreja Universal. Não foi fácil. Já tinha sido evangelizado várias vezes para a minha esposa, que ela, entretanto, conheceu a Universal. E não foi fácil, porque ainda andei uns anos. Só quando eu vi a mudança na minha esposa, e depois apareceu o problema de saúde, aí é que lá vou à Igreja Universal. E foi uma maravilha, eu quando cheguei à Universal, vi logo, ali havia, e já tinha visto a minha esposa, a mudança dela, e depois foi ouvida a palavra, pronto. E depois tudo mudou. Entretanto, fui batizado nas águas, graças ao Espírito Santo, me levou a que não sei, é com... Aí nós ficamos a saber e temos a certeza que... E tudo vai mudar, e tudo mudou. Aí veio a paz, veio a reconciliação com a minha esposa, veio... Portanto, tudo mudou. Hoje, eu, graças a Deus, vivo em novidade de vida. E há 21 anos que... quase há 20 anos que hoje não tomo um comprimido. Hoje, graças a Deus, já lá vão 20 anos passados, o médico disse que eu tinha, até o fim dos meus dias, tomar medicação. Há 20 anos que eu não tomo um comprimido. O Espírito Santo, para mim, representa tudo. Representa a paz, representa a direção, representa... É o melhor que nós temos, porque sem o Espírito Santo nós não conseguimos enfrentar esse mundo lá fora, e com o Espírito Santo nós enfrentamos. Os problemas vêm, as coisinhas vêm, mas o Espírito Santo dá força para enfrentar tudo.
3: Pastor Flávio, terça-feira nós colocamos toda a força para as pessoas serem curadas. Os testemunhos é que mostra o nosso trabalho e o trabalho do Espírito Santo. Sempre falo aqui, sempre vou falar, na igreja eu falo, que as pessoas têm que acreditar no caráter de Deus, porque Deus, ele não mente com a sua palavra. Ele disse, está escrito, e o que está escrito tem que se cumprir. Nós não podemos nem tirar e nem acrescentar. O que está escrito, tem que acontecer.
4: Por isso é que nós mostramos os casos reais de pessoas que provaram a palavra e hoje têm visto essa palavra materializada na sua vida, que deu a ela a cura, a transformação, a libertação e uma vida plena. Jesus disse que viria nos dar vida e vida com abundância, e estas pessoas têm mostrado isso. Que é o caso da Nina Maciel, ela que teve problemas depois que engravidou do seu primeiro filho. Ela não se sentia feliz durante o processo de gravidez e a partir dessa altura ficou uma pessoa muito nervosa e sem grande entusiasmo para o filho e nem para a vida. Ela ficou e se tornou uma pessoa instável ao ponto de abalar essa relação com o seu filho e com o seu marido, que é... Muitas pessoas passam por isso, a depressão pós-parto, né? E ela conheceu a Igreja Universal em 2012 e foi através de uma oração, da reunião, que ela começou a buscar a cura. Hoje ela é uma pessoa cheia do Espírito Santo, hoje ela é uma pessoa saudável, hoje é uma pessoa que tem uma família abençoada e é feliz.
3: Vamos então agora ouvir o testemunho da Nina. Belíssimo testemunho, Pastor Flávio. Voltamos já já com todos vocês.
5: Eu sempre tive uma infância normal, igual a todas as outras pessoas, sem problemas alguns. No entanto, fui crescendo e quando casei também tudo estava normal. Mas desde o momento em que engravidei, a minha gravidez foi bastante conturbada. Tive muitos enjoos, sentia-me uma pessoa estranha, não me sentia no estado de graça que a maior parte das pessoas e das mulheres sentem, que é um estado bonito. Eu não me sentia assim. E a partir daí eu fiquei sempre uma pessoa bastante nervosa. Não sabia muito bem lidar com o meu filho. Havia situações em que eu não tinha paciência para ele, desesperava-me com algumas situações. E fui crescendo assim, fui sendo assim. Ele foi também sempre crescendo com esta situação. As pessoas diziam que ele também era uma criança bastante difícil, que não era fácil lidar com ele. O meu filho era uma criança desejada, sempre foi uma gravidez que eu e o meu marido quisemos ter no nosso filho e premeditamos essa gravidez. No entanto, quando ele já era bebé, ele era um bebé que chorava imenso, muito. Esse choro trazia-me nervosismo, eu não sabia lidar com a situação. Por vezes, conforme ele também foi crescendo, eu às vezes gritava com ele. Coisa que eu não queria fazer, mas que o meu estado levava-me a isso. Por consequência disso, no meu casamento também as coisas não estavam como normalmente os casais querem que estejam. Havia algum distanciamento também a minha forma de estar, a minha forma de lidar com a situação, com as pessoas em si, porque o nervosismo afasta as pessoas, não é? E fez também com que houvesse algum afastamento também a esse nível, por causa da minha situação de nervosismo. Situações simples, mas que em casa se tornavam gigantes a lidar com a minha família. Algo anormal, que eu não sei o porquê, não havia motivo para, acho que eram situações que qualquer pessoa que estivesse ali não faria, não teria aquela reação, mas eu tinha aquela reação e não sabia porquê. Fora de casa, ninguém se apercebia do meu nervosismo, todas as pessoas se davam bem comigo e dão bem comigo e sempre tive pessoas que gostassem de mim, porque esse nervosismo era dentro de casa e não fora. Conheci a Igreja Universal em 2012 porque fui acompanhar um familiar que estava numa situação difícil, numa área da vida dele. E eu fui para acompanhar pensando eu que eu iria só mesmo dar apoio e acompanhar. Quando cheguei lá e comecei a frequentar as reuniões e fui todos os dias a todas as reuniões semanais, ou seja, todos os dias da semana, eu fiz as reuniões de libertação e percebi ali que eu estava ali porque eu precisava muito para mim também daquelas libertações, ou seja, daquelas reuniões de libertação. E fiquei, frequentei, continuei e percebi que ouvia muito falar do Espírito Santo e eu não sabia, eu era uma pessoa que não tinha Deus na minha vida, tinha o Deus que toda a gente sabe, mas não praticava nada. Porque eu era católica. No entanto, eu ali percebi que o Espírito Santo era a única forma de eu me libertar e de eu deixar de ter este nervosismo. Foi a partir daí que eu não tive mais a sensação de nervosismo. Eu comecei a perceber que a minha família era... O meu filho e o meu marido eram as coisas mais importantes, mais do que as pessoas fora. Eu era melhor para as pessoas de fora do que propriamente para as pessoas de casa, neste caso o marido e o filho, e comecei a buscar mais e mais e mais, e isso fez de mim uma pessoa completamente diferente. A alegria era constante, a paz era constante, e ao longo do tempo eu fui sendo também exemplo para o meu marido, para que ele também pudesse rever em mim Deus. E tanto eu como o meu marido, como o meu filho, estamos na igreja, estamos na presença de Deus, estamos muito bem. Deus já fez imenso na nossa vida, a todos os níveis, não só a nível espiritual, porque esse foi o bem maior que eu podia ir buscar à Igreja Universal, mas também já conquistamos várias coisas. Também temos a nossa casa nova, queríamos muito uma casa que é a minha casa dos sonhos e eu estou a viver dentro dela. Também comprámos carros novos, ou seja, a nível profissional, tanto o negócio do meu marido como o meu estão bem, estamos maravilhosamente bem na presença de Deus, mas o bem mais precioso e aquilo que fez a diferença na minha vida, porque esse sim mudou o meu interior, foi o Espírito Santo. Hoje o meu casamento é uma bênção. Eu e o meu marido somos muito unidos, somos muito cúmplices um com o outro, estamos sempre juntos para tudo. E eu com o meu filho também é uma bênção, somos os melhores amigos, e damos muito, muito bem e realmente somos uma família muito abençoada e a minha casa é realmente um pedaço do céu. Hoje com o Espírito Santo eu sou uma pessoa com domínio próprio, bastante equilibrada, com sabedoria, tenho a direção em tudo que faço, tenho até a direção também para dirigir a minha equipa, que tenho uma equipa, eu lidero uma equipa de quase 100 mulheres na minha profissão, sou também muito o apoio delas, dou ali muito apoio a nível também a todas as áreas que elas necessitam, não só a nível do trabalho. Sou uma pessoa que tenho alegria a todas as horas e todos os momentos da minha vida, independentemente do que se está a passar. Tenho muita paz interior e exterior, graças a Deus também. E sou uma pessoa muito, muito, muito grata e muito abençoada. Para mim foi muito importante eu conhecer o Espírito Santo, porque só desta forma eu tenho esta vida bonita, uma vida que pode mostrar a outras pessoas o Deus que eu sirvo. Através de mim as pessoas podem querer também buscar a Deus. Agradeço imenso à Igreja Universal, a esta porta que se abriu e que fez a diferença na minha vida, na vida da minha família. Se não fosse eu ter entrado nesta porta, ter buscado a Deus como busquei e ter recebido o Espírito Santo, eu hoje não tinha a vida que tenho, não tinha a família que tenho, não tinha a união que tenho dentro da minha casa, que isso não tem preço. Eu agradeço muito a todos os pastores que passaram pela minha igreja, que me apoiaram, que me deram a palavra, porque é através da palavra que nós vamos chegar a Deus. Ouçam a palavra, que é muito importante, e pratiquem-na.
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1: É o que acontece na Igreja Universal do Reino de Deus, pastor Flávio. Por isso que hoje, lá em Machico, terça-feira, aonde Deus ele vai operar, Deus ele vai curar todas as pessoas que chegarem ali em Machico.
2: E nós estaremos fazendo prova da palavra de Deus, ou ela é ou não é, ou se cumpre ou não se cumpre, ou é a palavra de Deus ou é a palavra do homem. Mas porque é a palavra de Deus, ela tem se cumprido na vida daqueles que têm feito prova. E hoje, terça-feira, amigo e amiga, você que tem aí o diagnóstico médico, você fez exames, está aí constatando uma doença crônica que não tem cura, que os tratamentos são pesados, o médico não quer operar devido à sua idade, a palavra que você tem recebido é uma palavra negativa. Mas hoje nós estamos dando para você a palavra de Deus, que é a garantia de que você pode vencer essa doença.
1: Pastor Flávio, o senhor vai estar em qual horário?
2: Nós estaremos ali no centro do Machico, estaremos às 15 horas e às 19h30 orando com toda a nossa fé, ali na rua Doutor João Abel de Freitas, número 35, próximo aos supermercados Continente e Pingo Doce. Você, amigo e amiga que está enfrentando uma doença, ou você e a sua família, esteja conosco, você vai alcançar a cura.
1: Estaremos ali na rua Dom Carlos I, número 11, no centro do Funchal, ali do lado quase dos teleféricos, na frente da paragem dos táxis. Você é o nosso convidado, às 8 da manhã, às 10 da manhã, às 15 horas e também às 19h30. Você é o convidado especial para receber esse milagre. Na Camacha, nós temos ali às 15 horas, na rua Maria Assunção, número 43, estaremos ali clamando a Deus por você, para você ser curado. Para mais informações, você pode ligar para o Amigo 24 Horas, 218-368-008. 218-368-008. Da nossa parte é tudo, forte abraço, Deus abençoe a todos abundantemente. Pastor Flávio, Deus abençoe a todos vocês e até a próxima programação.
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1: Olá, amigos, que Deus abençoe o seu dia, a sua casa, a sua família. Muito bom dia para todos os nossos ouvintes. Pastor Tiago, muito bom dia.
2: Bom dia, Pastor Vitor. Bom dia a todos os nossos ouvintes.
1: Eu deixo à sua disposição o SOS Espiritual, 218-368-0008. Aceda a nossa página web www.igrejauniversal.pt e ofereça a todos uma linda faixa musical e em seguida nós retornamos.